0: experiência bem legal, bem bacana, né? Aqui na sua rádio preferida das 15 mais tocadas. Vou ali tomar uma água, dar uma refrescadinha na garganta. Daqui a pouquinho a gente tá de volta.
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0: Voltamos aqui na sua rádio preferida. Obrigado pela companhia, o carinho, a audiência, viu? Você que está acompanhando a programação da sua rádio, são as 15 melhores. Aumenta o volume.

Vocês aprovaram a canção? Vamos fazer um teste aqui, bicho. A galera gostou. Foi mais um nas suas mãos. Não sei se por carência ou falta de opção.

0: Adorei, adorei. Quem gostou pode fazer muito barulho aí. Que felicidade, que felicidade.
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0: vamos encerrando as 15 mais tocadas da programação da sua rádio preferida. Valeu, gente. Tchau, tchau.
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2: 21 horas e 40 minutos.
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3: 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Sejam bem-vindos.
5: Sejam bem-vindos. Olá para você. Sejam muito bem-vindos ao Central do Esporte. Aqui o esporte é do começo ao fim. Notícias do seu time do coração, contratações e muito mais a partir de agora. Vem comigo.
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6: O Botafogo sonha com o retorno de Luiz Henrique, atualmente no Zenit da Rússia. O atacante é visto como um reforço de peso para o elenco, mas há duas semanas do fechamento da janela de transferências, a própria diretoria considera a negociação improvável. O principal obstáculo está nos valores envolvidos, já que o jogador possui contrato com o clube russo, e uma eventual transferência exigiria um investimento elevado. Apesar do interesse, o Botafogo mantém cautela e não trata o retorno de Luiz Henrique como uma negociação encaminhada. O clube avalia outras possibilidades no mercado, enquanto tenta reforçar o elenco para a sequência da temporada. O atacante teve passagem de destaque pelo Alvinegro e foi um dos principais nomes da equipe campeã do Brasileirão e da Libertadores em 2024, o que explica o desejo da torcida e da diretoria por uma possível volta.
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6: O Barcelona venceu o Athletic Bilbao por 2-0 no Camp Nou pela segunda rodada do Campeonato Espanhol. Rafinha abriu o placar aos 36 minutos do primeiro tempo após boa jogada construída pelo ataque catalão. O time de Hansi Flick dominou grande parte da partida e criou diversas oportunidades, mas parou em boas defesas do goleiro Unai Simon e também na trave. Na segunda etapa, o Athletic chegou a acertar a trave com Sunset e teve uma chance de empatar, mas o Barcelona confirmou a vitória aos 81 minutos, com Fermín López, após erro da defesa adversária. A partida também marcou a estreia de Rodri com a camisa do Barça. Com o resultado, o Barcelona chegou aos 6 pontos e assumiu a liderança do campeonato pelo saldo de gols.
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6: O Chelsea venceu o Luton Town por 2-0 em Stamford Bridge e avançou para a terceira fase da Copa da Liga Inglesa. Depois de um primeiro tempo sem gols, Danny Welbeck abriu o placar de cabeça, aproveitando o cruzamento de Malo Gusto. O atacante, de 35 anos, marcou em sua estreia pelo clube e ajudou a equipe comandada por Xabi Alonso a confirmar a classificação. O segundo gol saiu na reta final, em jogada de Estevão. O brasileiro recebeu dentro da área, finalizou cruzado e contou com um desvio do zagueiro, Hakim Odofin, que marcou contra. Com a vitória, o Chelsea garantiu vaga na próxima fase, onde enfrentará o Leeds United. A partida também chamou atenção pela ausência de Enzo Fernandes, que ficou fora da relação em meio ao interesse do Manchester City.
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6: O Mônaco, comandado por Felipe Luiz, venceu o Górnik Zabrze por 4-1 e garantiu a classificação para a fase de Liga da Conference League. O time francês já havia vencido o primeiro confronto por 3-2 e confirmou a vaga com uma atuação dominante. Brunner e Koulibaly marcaram no primeiro tempo, enquanto Golovin e Bieret completaram o placar na etapa final. Com o resultado, Felipe Luiz chegou à terceira vitória consecutiva em jogos oficiais pelo Mônaco e continua invicto desde o início de sua trajetória como treinador no clube. Antes dos dois triunfos sobre o Górnik, a equipe também havia derrotado o Le Havre por 1-0 na estreia do campeonato francês. O brasileiro começa assim sua primeira temporada no futebol europeu com um aproveitamento perfeito nos 3 jogos oficiais.
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7: O Palmeiras venceu o Santos por 3-0 no Nubank Park, pelo jogo de ida das quartas de final da Copa do Brasil. Flaco Lopes foi o grande destaque da partida, marcando 2 gols, enquanto Andreas Pereira completou o placar. O Verdão dominou o clássico e criou diversas oportunidades, enquanto o Santos teve dificuldades para levar perigo ao gol adversário. Com a vitória, o Palmeiras abriu uma excelente vantagem para o jogo de volta, marcado para quarta-feira, dia 2 de setembro, na Vila Belmiro. O time de Abel Ferreira pode perder por até 2 gols de diferença, que ainda assim garante a classificação para a semifinal. Para avançar, o Santos precisa vencer por 3 gols para levar a decisão aos pênaltis ou por 4 ou mais para se classificar diretamente.
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6: O Vasco venceu o Vitória por 1-0 em São Januário, pelo jogo de ida das quartas de final da Copa do Brasil. O time carioca ficou com 1 jogador a menos ainda no primeiro tempo, após a expulsão de Cauã Barros, mas conseguiu resistir à pressão e marcou o gol da vitória aos 13 minutos da segunda etapa, com Andrés Gomes, em uma bela jogada individual. Mesmo em desvantagem numérica, o Vasco teve chances para ampliar, e contou com uma grande atuação do goleiro Léo Jardim nos minutos finais para garantir o resultado. Com a vitória, o Cruz Maltino joga pelo empate no confronto de volta, marcado para quarta-feira, dia 2 de setembro, no Barradão. O vencedor do duelo enfrentará Palmeiras ou Santos na semifinal da Copa do Brasil.
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3: As notícias do esporte em destaque para você. Sejam bem-vindos.
5: Olá para você. Sejam muito bem-vindos ao Central do Esporte. Aqui o esporte é do começo ao fim. Notícias do seu time do coração, contratações e muito mais a partir de agora. Vem comigo.
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6: O Botafogo sonha com o retorno de Luiz Henrique, atualmente no Zenit da Rússia. O atacante é visto como um reforço de peso para o elenco, mas há 2 semanas do fechamento da janela de transferências, a própria diretoria considera a negociação improvável. O principal obstáculo está nos valores envolvidos, já que o jogador possui contrato com o clube russo, e uma eventual transferência exigiria um investimento elevado. Apesar do interesse, o Botafogo mantém cautela e não trata o retorno de Luiz Henrique como uma negociação encaminhada. O clube avalia outras possibilidades no mercado, enquanto tenta reforçar o elenco para a sequência da temporada. O atacante teve passagem de destaque pelo Alvinegro e foi um dos principais nomes da equipe campeã do Brasileirão e da Libertadores em 2024, o que explica o desejo da torcida e da diretoria por uma possível volta.
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6: O Barcelona venceu o Athletic Bilbao por 2-0 no Camp Nou pela 2ª rodada do Campeonato Espanhol. Rafinha abriu o placar aos 36 minutos do primeiro tempo, após boa jogada construída pelo ataque catalão. O time de Hansi Flick dominou grande parte da partida e criou diversas oportunidades, mas parou em boas defesas do goleiro Unai Simon e também na trave. Na segunda etapa, o Athletic chegou a acertar a trave com Sansetti e teve uma chance de empatar, mas o Barcelona confirmou a vitória aos 81 minutos, com Fermín López, após erro da defesa adversária. A partida também marcou a estreia de Rodri com a camisa do Barça. Com o resultado, o Barcelona chegou aos 6 pontos e assumiu a liderança do campeonato pelo saldo de gols.
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7: O Chelsea venceu o Luton Town por 2-0 em Stamford Bridge e avançou para a terceira fase da Copa da Liga Inglesa. Depois de um primeiro tempo sem gols, Danny Welbeck abriu o placar de cabeça, aproveitando o cruzamento de Malo Gusto. O atacante, de 35 anos, marcou em sua estreia pelo clube e ajudou a equipe comandada por Xabi Alonso a confirmar a classificação. O segundo gol saiu na reta final, em jogada de Estevão. O brasileiro recebeu dentro da área, finalizou cruzado e contou com um desvio do zagueiro, Hakim Odofin, que marcou contra. Com a vitória, o Chelsea garantiu vaga na próxima fase, onde enfrentará o Leeds United. A partida também chamou atenção pela ausência de Enzo Fernandes, que ficou fora da relação em meio ao interesse do Manchester City.
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7: O Mônaco, comandado por Felipe Luiz, venceu o Górnik Zabrze por 4-1 e garantiu a classificação para a fase de Liga da Conference League. O time francês já havia vencido o primeiro confronto por 3-2 e confirmou a vaga com uma atuação dominante. Brunner e Koulibaly marcaram no primeiro tempo, enquanto Golovin e Bieret completaram o placar na etapa final. Com o resultado, Felipe Luiz chegou à terceira vitória consecutiva em jogos oficiais pelo Mônaco e continua invicto desde o início de sua trajetória como treinador no clube. Antes dos dois triunfos sobre o Górnik, a equipe também havia derrotado o Le Havre por 1-0 na estreia do campeonato francês. O brasileiro começa assim sua primeira temporada no futebol europeu com um aproveitamento perfeito nos três jogos oficiais.
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7: O Palmeiras venceu o Santos por 3-0 no Nubank Park, pelo jogo de ida das quartas de final da Copa do Brasil. Flaco Lopes foi o grande destaque da partida, marcando dois gols, enquanto Andreas Pereira completou o placar. O Verdão dominou o clássico e criou diversas oportunidades, enquanto o Santos teve dificuldades para levar perigo ao gol adversário. Com a vitória, o Palmeiras abriu uma excelente vantagem para o jogo de volta, marcado para quarta-feira, dia 2 de setembro, na Vila Belmiro. O time de Abel Ferreira pode perder por até dois gols de diferença, que ainda assim garante a classificação para a semifinal. Para avançar, o Santos precisa vencer por 3 gols para levar a decisão aos pênaltis ou por 4 ou mais para se classificar diretamente.
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7: O Vasco venceu o Vitória por 1-0 em São Januário, pelo jogo de ida das quartas de final da Copa do Brasil. O time carioca ficou com um jogador a menos ainda no primeiro tempo, após a expulsão de Cauã Barros, mas conseguiu resistir à pressão e marcou o gol da vitória aos 13 minutos da segunda etapa, com Andrés Gomes, em uma bela jogada individual. Mesmo em desvantagem numérica, o Vasco teve chances para ampliar e contou com uma grande atuação do goleiro Léo Jardim nos minutos finais para garantir o resultado. Com a vitória, o Cruz Maltino joga pelo empate no confronto de volta, marcado para quarta-feira, dia 2 de setembro, no Barradão. O vencedor do duelo enfrentará Palmeiras ou Santos na semifinal da Copa do Brasil.
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2: Ufa, até que enfim chegou o fim de semana, hein? Sextou. E eu quero um bom fim de semana para você, cheio de alegria, muita coisa boa, viu? Hora Livre já está começando, a partir de agora, aqui na sua rádio.
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0: Quando começa é uma delícia, né? Aquela sensação de que vamos passar muitas horas juntos, ouvindo as melhores músicas, mas chega no final, dá uma peninha, não dá? Mas fique tranquilo, a gente vai se encontrar de novo aqui nessa estação, nesse canal, com as melhores músicas. Vai demorar não. Valeu, fui!
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4: Você sabe qual animal que contribui bastante para o reflorestamento? Há uma estimativa de que milhões de árvores no mundo são plantadas acidentalmente por esquilos, que enterram nozes e esquecem onde as deixaram.
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0: Pois vocês conhecem a graça de nosso Senhor Jesus Cristo, que sendo rico, se fez pobre por amor de vocês, para que por meio de sua pobreza vocês se tornassem ricos. 2 Coríntios 8:9. Olá, ouvinte. Somos ricos em Jesus Cristo. Podemos até não ter muita coisa nesta vida aqui na Terra, nesse tempo que aqui estamos vivendo, mas uma coisa é certa: no céu teremos toda a riqueza do Pai. Aliás, o céu. Estamos refletindo sobre isso. No céu não terá pecado, amado ouvinte. Imagine uma vida sem a morte, sem a dor, a despedida, a tristeza. Isso é incrível. O que é que nos impede de estarmos bem relacionados com Deus? É o pecado. E já que o céu nos promete um relacionamento certo com Deus, o que é ausente no céu? O pecado. O céu será livre de pecado. Tanto a morte como o pecado serão coisas do passado. Dá para imaginar um mundo sem pecado? Você já fez algo recentemente por causa de pecado? Pelo menos você já reclamou, você se preocupou, você resmungou, guardou quando devia compartilhar, tentou adivinhar e esconder, mas você não fará isso no céu. O pecado já deu vida a milhares de corações quebrados e quebrou milhões de promessas. Seu vício pode ser ligado diretamente ao seu pecado. Sua desconfiança foi causada por pecado, preconceito, roubo, adultério, tudo por causa do pecado. Mas no céu tudo isso acabará. Então, você consegue imaginar um mundo sem pecado? Se puder, você consegue imaginar o céu. Uma terra com todas as suas belezas, as suas maravilhas, esse planeta magnífico sem a morte. Esse lugar maravilhoso aqui que vivemos, sem o roubo, sem o ferimento, sem as doenças, sem a fome, a miséria, sem o mal, é quase isso. Mas é ainda muito melhor, porque será o paraíso verdadeiro, o céu, junto com Deus e Jesus Cristo Salvador. Diante desta perspectiva, certamente, por maior que sejam os nossos problemas, eles se tornam insignificantes. Pense nisso.
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0: Deus querido, Pai Todo-Poderoso, Jesus Cristo, nosso Salvador, por Ele, oramos agora, agradecendo pelo perdão dos nossos pecados. Sim, Pai, perdoa-nos, Senhor. O pecado nos separa de Ti, mas Jesus Cristo nos une. Neste momento apenas declaramos-nos como pecadores, pedimos também Sua compreensão, Pai, Sua graça através do Espírito Santo, Sua companhia ao longo de nossos dias, nos protegendo, nos livrando do mal, das tentações, nos dando o livramento, Pai. Em nome de Jesus. Amém.
2: Que privilégio ter a mesma mão que fez o universo e espalhou as estrelas, escrevendo seu nome no livro da vida. Louve a Deus por isso e declare agora Cristo como seu Senhor e Salvador, buscando a partir daqui o perdão e uma vida correta. Deus alegra-se por todo aquele que assim desejar de todo o coração.

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3: Você se acha parecido com um chimpanzé? Pode não se achar, mas somos mais parecidos do que você imagina. A diferença entre o DNA de um ser humano e de um chimpanzé é de menos de 2%.
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8: Oi, gente, tudo bem? Nós estamos chegando. Sexta-feira gostosa, tudo ótimo aí? Como é que vocês estão? Tudo beleza? Muito prazer, tá? Eu sou o Cauê. A partir de agora tá chegando o nosso Mandou Bem. Onde você pede, a gente toca. E pra começar muito bem, eu vou atender aqui o primeiro pedido de hoje.
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0: top demais essa sequência. Melhor ainda porque foi você quem mandou bem. Já já tem mais.
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3: 23 horas e 11 minutos.
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5: Alô você! Tô chegando, tô na área, tô aqui, ó! A partir de agora está no ar o nosso giro astral e as previsões para o seu signo. Muito prazer, eu sou o Silva Júnior. É final de semana, é Sabadabadu, 29 de agosto de 2026. E o giro destaca as previsões para o seu signo. E a gente começa, claro, com você, Áries. Hoje, você pode sentir dificuldade para começar a trabalhar, então não force a situação. Pense com calma antes de se jogar nas tarefas e respeite o seu próprio ritmo. Seu corpo está pedindo descanso e esse sinal merece atenção. Evite exageros e descanse o máximo que puder. Número da sorte 21. Alô, Touro, chega mais! O bom humor e o alto astral vão marcar presença neste sábado. Você estará com vontade de brincar e levar as situações de um jeito mais descontraído? Esse clima promete deixar o dia bastante agradável. Aproveite também os bons momentos ao lado das pessoas que você ama. Número da sorte é o 6, Touro! E para fechar o primeiro bloco, vamos com Gêmeos. Reflexão e flexibilidade serão fundamentais para você conseguir realizar os seus desejos, Gêmeos. Sua ambição é grande e dificilmente você se contenta apenas com aquilo que oferecem. Mesmo assim, evite deixar essa vontade falar mais alto do que o necessário. É com moderação e humildade que você poderá alcançar plenamente aquilo que deseja. Número da sorte 28. Daqui a pouco eu volto com Câncer, Leão e Virgem.
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0: Beleza, você está no Mandou Bem. Alegria, alegria! Aqui, o seu pedido é uma ordem.
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1: Boa noite, agora foi?
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0: Obrigado, gente.
1: Obrigado, Marita.
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1: Aí é música, meu amigo.
3: Por isso que você acaba com eles, né?
1: Vamos acabar com eles hoje. Posso começar?
3: Claro.

0: Por isso que você acaba com ele.
1: Vou acabar com você. 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
2: Eita, coisa boa! Estamos de volta com o Mandou Bem. Vai mandando ver aí!
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0: Valeu, Goiânia! Cê tá doido?
1: Cê é pão de Inga de Jumar.
2: Obrigado, gente.
0: Um cê tá doido pra fazer todo mundo chorar.
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0: Mandou bem, você ouvindo bem a nossa programação nesta delícia de sexta-feira. Que bom, né? A gente vai terminando aqui a programação. Mas ó, fica triste não, porque segunda-feira tem mais, tá? Final de semana tá aí. Um ótimo final de semana pra você, se cuida e até segunda. Valeu, tchau! 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
2: Oi, oi, oi, oi, oi, oi, oi, já estamos de volta. É o meu, seu, nosso giro astral neste final de semana, neste sabadão. Agora tem previsões para Câncer, Leão e Virgem. A gente começa com você, Câncer. As demonstrações de carinho das pessoas ao seu redor vão tocar diretamente o seu coração. Deixe esses sentimentos fluírem e aproveite o momento. Você saberá acompanhar tudo sem ficar para trás. E estará ao lado certo sempre das situações. Mesmo assim, lembre-se de parar um pouco, porque você não é uma máquina. Número da sorte é o 13. Alô, Leão! O clima ao seu redor pode ficar instável neste sábado. Você vai preferir apostar no seu lado mais sério para lidar com as situações, mas procure não exagerar, tá? Parte dessa sensação de desordem tem origem na sua própria rotina. É hora de colocar um limite nos excessos e buscar mais equilíbrio. Número da sorte é o 30. Alô, Virgem, chega mais! Seu bom humor e sua disposição vão favorecer conversas sociais bastante agradáveis. Sua presença tende a ser percebida e seu lado mais popular ganha força. Aproveite essa facilidade para se conectar com as pessoas ao seu redor. O dia promete começar muito bem e sob ótimas perspectivas. Número da sorte é o 9. No próximo bloco, tem previsões para Libra, Escorpião e Sagitário. Segura, sabadão!
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7: Oi, chegamos para aquele finalzão de semana maravilhoso. incrível e muito musical no nosso mixtape. Eu sou o Fernando Marinho, aquele FDS sensacional com a turma. Você que tá trabalhando, pra você que tá recarregando as baterias hoje, vai só relaxar e ouvir a rádio aqui, ouvir o nosso mix. Gruda aí então, porque ó, a playlist deixa por nossa conta. Por aqui a gente faz a festa junto contigo. Excelente final de semana. Vem com a gente, porque quem já está por aqui é o Nadson Ferinha. Tá valendo.

0: Muito obrigado, Fotalão!
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muita música envolvida, excelente final de semana pra você, que legal, hein? Bora junto, uma atrás da outra. Eu sou o Fernando, tô contigo aqui na rádio, com muita música envolvida e você também. Chega junto e bora, dá aquele gás no volume, porque a música não pode parar. Todo

0: Esse é o nosso mixtape que já está no ar aqui na rádio com muita música envolvida, aquele random musical que todo mundo adora. É sucesso que você gosta? Então gruda no rádio e bora curtir o final de semana mais massa do teu rádio. Simbora, daqui a pouco tem mais, eu vou pra um break vapt-vupt, é rapidão e a gente volta trazendo muito mais sucesso pra você.
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2: Meia-noite e 19 minutos.
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0: Oi, e aí? Final de semana chegou, chegou com você, chegou com tudo e com muita música aqui no mixtape pra dar sequência na nossa musicalidade, em nossa playlist de hoje. Tem ele, o Natan, que tá com tudo. Natan, Natanzinho por aqui, bora curtir.
6: 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Só falando de amor.

0: Aê, tudo joinha? Tudo certo? Quanta música envolvida é uma atrás da outra, o sucesso não para. É o melhor rendo musical do teu rádio, pra incrementar, pra deixar tudo muito melhor, pra você entrar no clima do FDS. É final de semana, eu sou o Fernando, tô com você por aqui na rádio. Valeu você, ouvinte internauta. Beijo no coração. Tá aí no aplicativo da rádio, no site da rádio, tá em qualquer lugar do Brasil e do mundo? Aquele abraço, hein? A gente se aproxima, né? A gente se aproxima através da Nenete. Então gruda aí que tem muito mais. 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

0: Oba, oba! Final de semana chegou, o FDS show de bola aqui na programação da rádio com o mixtape, que já é a cara também do final de semana, porque é muita música envolvida e a gente vai na vibe, vai no clima. Pra você que tá curtindo aí o final de semana, só de boas, valeu, hein? Bora pra festa, junto e misturado aqui, e a musicalidade é por nossa conta. Fica tranquilo? Chega junto? Daqui a pouco eu volto, trazendo muito mais. É um break rapidão, é VaptVupt!
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5: Legal, turma! Estamos de volta, ótimo sabadão pra você, mais um bloco do Giro Astral no ar. Agora tem previsões pra Libra, Escorpião e Sagitário. Alô, Libriano e Libriana! Seu otimismo vai aparecer com força no convívio com outras pessoas. Não hesite em compartilhar essa energia positiva com quem estiver por perto. Na parte muscular, sua disposição também volta com intensidade. Você tende a se sentir mais alerta nos reflexos e com sensação maior de leveza no corpo. Número da sorte é o 17. Alô, Escorpião! Seus projetos vão ajudar você a manter o foco e evitar a dispersão. Aos poucos, você estará chegando cada vez mais perto dos seus objetivos. Porém, uma sensação de cansaço começa a pesar e pede atenção. Uma escapada, uma mudança de cenário, simplesmente respirar fora da rotina pode fazer muito bem. Número da sorte é o 4. E para encerrar esse bloco, vamos com Sagitário. Você, sagitariano, pode ter dificuldades para acompanhar o ritmo muito movimentado. Dê mais liberdade a si mesmo e evite se cobrar além do necessário. A sensação de prazer e leveza que aparece neste dia ajuda a recarregar suas energias. Tudo tende a correr bem, desde que você também cuide da parte muscular. Número da sorte 25. E daqui a pouco tem o último bloco destacando Capricórnio, Aquário e Peixes.
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0: Pois vocês conhecem a graça de nosso Senhor Jesus Cristo, que sendo rico, se fez pobre por amor de vocês, para que por meio de sua pobreza vocês se tornassem ricos. 2 Coríntios 8:9. Olá, ouvinte, somos ricos em Jesus Cristo. Podemos até não ter muita coisa nesta vida aqui na Terra, nesse tempo que aqui estamos vivendo, mas uma coisa é certa: no céu teremos toda a riqueza do Pai. Aliás, o céu. Estamos refletindo sobre isso. No céu não terá pecado, amado ouvinte. Imagine uma vida sem a morte, sem a dor, a despedida, a tristeza. Isso é incrível. O que é que nos impede de estarmos bem relacionados com Deus? É o pecado. E já que o céu nos promete um relacionamento certo com Deus, o que é ausente no céu? O pecado. O céu será livre de pecado. Tanto a morte como o pecado serão coisas do passado. Dá para imaginar um mundo sem pecado? Você já fez algo recentemente por causa de pecado? Pelo menos você já reclamou, você se preocupou, você resmungou, guardou quando devia compartilhar, tentou adivinhar e esconder, mas você não fará isso no céu. O pecado já deu vida a milhares de corações quebrados e quebrou milhões de promessas. Seu vício pode ser ligado diretamente ao seu pecado. Sua desconfiança foi causada por pecado, preconceito, roubo, adultério, tudo por causa do pecado. Mas no céu tudo isso acabará. Então, você consegue imaginar um mundo sem pecado? Se puder, você consegue imaginar o céu. Uma terra com todas as suas belezas, as suas maravilhas, esse planeta magnífico sem a morte. Esse lugar maravilhoso aqui que vivemos, sem o roubo, sem o ferimento, sem as doenças, sem a fome, a miséria, sem o mal, é quase isso. Mas é ainda muito melhor, porque será o paraíso verdadeiro, o céu, junto com Deus e Jesus Cristo Salvador. Diante desta perspectiva, certamente, por maior que sejam os nossos problemas, eles se tornam insignificantes. Pense nisso.
1: Momento Fé no Criador.
2: Uma palavra com o Pai.
0: Deus querido, Pai Todo-Poderoso, Jesus Cristo, nosso Salvador, por Ele, oramos agora, agradecendo pelo perdão dos nossos pecados. Sim, Pai, perdoa-nos, Senhor. O pecado nos separa de Ti, mas Jesus Cristo nos une. Neste momento apenas declaramos-nos como pecadores, pedimos também Sua compreensão, Pai, Sua graça através do Espírito Santo, Sua companhia ao longo de nossos dias, nos protegendo, nos livrando do mal, das tentações, nos dando o livramento, Pai. Em nome de Jesus. Amém.
2: Que privilégio ter a mesma mão que fez o universo e espalhou as estrelas, escrevendo seu nome no livro da vida. Louve a Deus por isso e declare agora Cristo como seu Senhor e Salvador, buscando a partir daqui o perdão e uma vida correta. Deus alegra-se por todo aquele que assim desejar de todo o coração.

Voltamos com muito mais aqui no Mixtape. Oba! Bora, eu sou o Fernando e a gente vai curtindo o melhor da música também por aqui, na sua rádio. Valeu a sintonia, tá aí no nosso aplicativo, tá no site, tá chegando agora também, fica à vontade, viu? Você está no Mixtape e tem mais aí na frente, tem mais sucesso, tem mais músicas chegando. É uma atrás da outra.

0: música envolvida aqui no nosso mixtape, a gente juntando tudo, misturando tudo e levando pra você nesse mix gostoso demais de se ouvir. Eu sou Fernando Marinho e a gente segue junto aqui, viu? E na sequência tem ele chegando, o Natan, Natanzinho. Bora que é sucesso!
1: 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Só falando de amor.

0: E sim, hein? Daqui a pouquinho a gente volta trazendo muito mais. É um break rapidinho. Segura por aí, não sai daí mais de jeito nenhum. E a gente volta trazendo muito mais. Aquela playlist que todo mundo curte, você ouve aqui no nosso
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2: Uma hora e 17 minutos.
0: Oba, oba! Tamo de volta por aqui com o Mixtape, que tá com tudo! Simbora que tem mais sucesso aí na sequência. A gente vai aqui, ó, vasculhando, pegando as músicas mais, as mais gostosas de ouvir. Você ouve aqui no Mixtape. Eu sou o Fernando e tô contigo. Gruda aí que tem mais sucesso.
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0: Tô na lista de espera.
1: 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Você chega junto, gruda aí e a gente curte aqui no nosso...

0: Sensacional essa nossa playlist, hein, aqui do Mixtape. Que bacana, viu? Muito bom compartilhar contigo essa musicalidade, viu? Então, ó, bom final de semana, foi ótimo estar contigo. A gente vai ficando por aqui. Beijo, mas eu desejo pra você um excelente final de semana, cheio de coisas boas, cheio de curtição também, e também, claro, viu, com equilíbrio, vai curtir, vai com equilíbrio, se cuida e cuida de quem você ama. Fica bem, até mais!
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5: Nostalgia está no ar a partir de agora, aqui na sua rádio preferida. O melhor do flashback pra você a partir de agora, um montão de sucessos bem legais e especiais pra você. Então aumenta o volume e vem com Ricardo Oliveira, com o nosso Nostalgia que já está no ar.

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0: Obrigado.
1: A gente tenta faroeste? Vamos tentar faroeste, então. Agora, essa realmente... Não, o triângulozinho. Pois a gente devia ter ensaiado mais. Que nada, gente. Essa coisa de timidez é tudo ensaiado. Um, dois, três e... Pode filmar isso, ali é divertido, pô. Os caras, vocês já estão filmando? Não? Não. Aí o começo, ó. Um, dois, um, dois...

0: Pra fechar o nosso Nostalgia, uma sequência lindíssima pra você aqui na sua rádio preferida. Eita, programa bom, hein? Nostalgia, tá de volta a qualquer momento no seu rádio. Tchau, tchau.
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0: Pois vocês conhecem a graça de nosso Senhor Jesus Cristo, que sendo rico, se fez pobre por amor de vocês, para que por meio de sua pobreza vocês se tornassem ricos. 2 Coríntios 8:9. Olá, ouvinte, somos ricos em Jesus Cristo. Podemos até não ter muita coisa nesta vida aqui na Terra, nesse tempo que aqui estamos vivendo, mas uma coisa é certa: no céu teremos toda a riqueza do Pai. Aliás, o céu. Estamos refletindo sobre isso. No céu não terá pecado, amado ouvinte. Imagine uma vida sem a morte, sem a dor, a despedida, a tristeza. Isso é incrível. O que é que nos impede de estarmos bem relacionados com Deus? É o pecado. E já que o céu nos promete um relacionamento certo com Deus, o que é ausente no céu? O pecado. O céu será livre de pecado. Tanto a morte como o pecado serão coisas do passado. Dá para imaginar um mundo sem pecado? Você já fez algo recentemente por causa de pecado? Pelo menos você já reclamou, você se preocupou, você resmungou, guardou quando devia compartilhar, tentou adivinhar e esconder, mas você não fará isso no céu. O pecado já deu vida a milhares de corações quebrados e quebrou milhões de promessas. Seu vício pode ser ligado diretamente ao seu pecado. Sua desconfiança foi causada por pecado, preconceito, roubo, adultério, tudo por causa do pecado. Mas no céu tudo isso acabará. Então, você consegue imaginar um mundo sem pecado? Se puder, você consegue imaginar o céu. Uma terra com todas as suas belezas, as suas maravilhas, esse planeta magnífico sem a morte. Esse lugar maravilhoso aqui que vivemos, sem o roubo, sem o ferimento, sem as doenças, sem a fome, a miséria, sem o mal, é quase isso. Mas é ainda muito melhor, porque será o paraíso verdadeiro, o céu, junto com Deus e Jesus Cristo Salvador. Diante desta perspectiva, certamente, por maior que sejam os nossos problemas, eles se tornam insignificantes. Pense nisso.
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2: Uma palavra com o Pai.
0: Deus querido, Pai Todo-Poderoso, Jesus Cristo, nosso Salvador, por Ele, oramos agora, agradecendo pelo perdão dos nossos pecados. Sim, Pai, perdoa-nos, Senhor. O pecado nos separa de Ti, mas Jesus Cristo nos une. Neste momento apenas declaramos-nos como pecadores, pedimos também Sua compreensão, Pai, Sua graça através do Espírito Santo, Sua companhia ao longo de nossos dias, nos protegendo, nos livrando do mal, das tentações, nos dando livramento, Pai. Em nome de Jesus. Amém.
2: Que privilégio ter a mesma mão que fez o universo e espalhou as estrelas, escrevendo seu nome no livro da vida. Louve a Deus por isso e declare agora Cristo como seu Senhor e Salvador, buscando a partir daqui o perdão e uma vida correta. Deus alegra-se por todo aquele que assim desejar de todo o coração.

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2: Bom dia! Bom dia, bom dia, bom dia. Tô chegando aqui na nossa sexta-feira. Tô, galera! E aí, tudo beleza? Tudo tranquilinho? Eu sou Kleber Salles e estamos no ar com Manhã Mais Que Demais, aqui pela sua rádio mais ouvida. Sempre um prazer, é sempre uma alegria, né? Estar com você aqui na rádio que só toca sucessos, viu? É, rapaz. E nós estamos aqui durante as próximas duas horas, né? Estarei aqui durante as próximas duas horas no Manhã Mais Que Demais. Bora que bora, então? Vem comigo. Ó, pra gente começar o nosso programa, vamos fazer aquela reflexão especial, né? Olha só, ao longo da vida, a gente faz milhares de escolhas, né? Algumas são simples, outras transformam completamente a nossa história. Mas existe uma decisão silenciosa que influencia todas as demais. Todos os dias, escolhemos a maneira como vamos olhar para a vida. Podemos enxergar apenas os obstáculos ou perceber também as oportunidades. Podemos alimentar apenas as preocupações ou fortalecer a esperança. Podemos carregar somente as dores ou permitir que a gratidão divida espaço com elas. Os acontecimentos nem sempre dependem de nós, mas o olhar que lançamos sobre eles sempre serão uma escolha. E quando mudamos a forma de olhar para o mundo inteiro parece responder de maneira diferente. Que essa semana termine lembrando de você, né? Termine lembrando você, melhor dizendo, de uma verdade simples e poderosa. A vida é construída escolha por escolha, pensamento por pensamento, atitude por atitude. E a próxima boa escolha pode começar exatamente agora.
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2: Luan Santana para começar o nosso Manhã Mais Que Demais. Canta, Luan.
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Aí o Pitbull, Don't Stop the Party, Pitbull e TJR na programação aqui do Manhã Mais Que Demais, nesta super sexta-feira, 28 de agosto, última sexta-feira do mês, hein? É, e aí você chegou a ver aí o segundo eclipse lunar de 2026, o eclipse parcial, né, que foi visível no Brasil aí durante essa noite, madrugada, enfim, né? É, foi ontem à noite, né? Hoje é o dia dos bancários, dia da avicultura, dia nacional de combate e prevenção ao escalpelamento também, viu? Menos é mais!

0: Henrique e Juliano, seja eis, fechando o primeiro bloco aqui do nosso Manhã Mais Que Demais. Ó, faltou dizer hoje também, né, dia 28 de agosto, não deu tempo, rapaz, mas vamos falar agora aqui. Hoje também é o dia da corrida do mouse, hoje também é o dia nacional do voluntariado. Agora sim, né, agora tá completinho aqui as datas de hoje, né? Bom, daqui a pouquinho tem mais, depois do intervalo a gente traz mais sucessos, mais sonzeira para você curtir aqui na nossa manhã, hein? Última sexta de agosto, viu?
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3: 3:03.
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0: Segundo a imprensa esportiva europeia, a escuderia de Fórmula 1 Aston Martin estaria pensando em trocar de fornecedor de motores. Atualmente, ela utiliza motores da japonesa Honda. Dizem que dirigentes da Aston Martin entraram em contato com a Red Bull Powertrains e a Mercedes para um possível acordo.
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4: Muito bem, é o Manhã Mais Que Demais na sua segundona. Um abração pra galera toda que tá curtindo a programação, seja pelo FM, seja pelo site, seja pela frequência, seja pela caixinha inteligente aí, a galera toda que acompanha pelo aplicativo também. A gente segue junto, né? Lembrando que você pode seguir a gente nas redes sociais aqui na rádio, né? Pode acompanhar a nossa programação em todo lugar. Bora começar então o nosso segunda hora, né, do Manhã Mais Que Demais, com Diego e Arnaldo e Murilo Rufi, Disque Recaída.

0: barulho pra Diego Arnaldo, vai.
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É, Kleber e Cauã, no Manhã Mais Que Demais, com Muito Estranho, teve Carol Biazin, Que Pecado. É, e Ebony, Carol Biazin, e Ebony, teve Péricles e Ana Castela, Simplesmente Acontece. Muito legal esse som, essa parceria do Pericão com a Ana Castela, né? Vamos lá com Zé Neto e Cristiano agora, Pulando o Muro, aqui no Manhã Mais Que Demais. É a segunda-feira, com muito mais animação para você curtir, música boa aqui, os principais hits do momento, os hits de todos os tempos, na verdade, você curte aqui também, né?

0: Ana Castela, Agroplay, aqui no nosso Manhã Mais Que Demais, e o Léo Foguete, né? Sem você, fechando nosso terceiro bloco por aqui, nesta segundona. Daqui a pouco tem mais, hein? Depois do intervalinho, eu volto com mais música para você curtir aqui no nosso Manhã Mais Que Demais, hein? Vamos lá com muito mais para você depois do intervalinho, aqui no nosso Manhã Mais Que Demais. Continue ligado, hein?
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4: 3 horas e 31 minutos.
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0: É a sua rádio, tocando sempre o que você gosta de ouvir. É o nosso Manhã Mais Que Demais. Nessa super terça-feira, vamos abrir o nosso quarto bloco aqui, né? Abrindo o nosso quarto bloco com Matheus e Cauã e Ana Castela, Ilusão de Ótica, Anitta, Missy Elliott, Love, aqui na programação. E Shima Roots também, com aquele reggaezinho bem bacana. Essa música é bonita, viu? Essa é linda, que a gente vai matar saudade aqui. Versus Simples. É o Manhã Mais Que Demais no seu rádio. Aumenta aí o som, hein?

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É, tá aí o Dilcinho com Diferentão, aqui no nosso Manhã Mais Que Demais. As mais tocadas, as melhores você curte nesta super segunda-feira. E a gente segue junto agora trazendo Lauana Prado e Simone Mendes com Saudade Burra. E Henrique Juliano Seja Ex para fechar Sam Smith, Calvin Harris, Jesse Iris, aqui no nosso Manhã Mais Que Demais, Not Here to Make Friends, e muito mais pra você, hein?

0: Simone Mendes, senhoras e senhores!
1: Coisa linda!
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0: Ana Castela e Gustavo Mioto, Fronteira, fechando Manhã Mais Que Demais desta segundona. Gente, ó, foi ótimo, né? O programa foi mais que demais mesmo. Continue ligado, daqui a pouco tem mais um campeão de audiência por aqui. E eu volto amanhã no mesmo horário, hein? Com o nosso Manhã Mais Que Demais na sua rádio mais ouvida. Forte abraço, até lá, hein? Tchau, tchau!
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0: 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Segundo o dicionário, saudades de algo, de um estado, de uma forma de existência que deixou de ter. Desejo de voltar ao passado.
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0: Oi, gente, tudo bem? Tudo tranquilo? Chegando aqui na sua rádio preferida nesta segundona, o nosso Nostalgia. A partir de agora, você vai recordar os bons e velhos tempos aqui na sua rádio, o melhor dos anos 90, aquele flashback que fez história, que você vai recordar aqui no Nostalgia, comigo, Ricardo Oliveira. Então vem com a gente e aumenta o volume do seu rádio.
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0: com essa canção maravilhosa, a gente vai encerrando o nosso Nostalgia de hoje, viu? Quero agradecer a sua companhia, o seu carinho, a sua audiência, você que esteve com a gente aqui na sua rádio preferida. Obrigado de verdade aí, um beijo no coração, até a próxima, tchau, tchau.
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2: Alô vocês, estamos de volta, reta final, último bloco de hoje aqui do nosso Giro Astral. Agora tem previsões para Capricórnio, Aquário e Peixes. Alô Caprica, chega mais. Olha Caprica, o negócio é o seguinte, cara, suas emoções podem oscilar bastante ao longo desse último dia do mês. Isso dificulta que as pessoas ao seu redor compreendem o que realmente você sente. Procure estabelecer um diálogo sincero sobre aquilo que preocupa você. Assim será mais fácil, né, Caprica, evitar o tal do mal-entendido. Número da sorte é o 14. Alô, Aquário, chega aí! Você terá conversas muito interessantes. Não hesite em procurar informações jurídicas se precisar. Evite deixar que as necessidades dos outros ocupem todo o seu tempo e prejudiquem as suas. Neste momento, você não pode se dar a esse luxo. Número da sorte 27. E pra fechar, alô peixes! As pessoas vão pedir que você faça algumas concessões. Aceitar pode trazer benefícios também para você. Sua força de vontade fará com que esqueça os pequenos incômodos físicos que estavam dificultando sua vida no mês passado. Mesmo assim, continue se cuidando. Número da sorte é o 2. Gente, o nosso Giro Astral vai ficando por aqui. Eu sou o Silva Júnior e volto amanhã, ou melhor, volto só o mês que vem trazendo o Giro Astral. Grande abraço e até lá.
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2: Opa, tudo beleza, gente? Segundou de novo, segunda-feira. Excelente segunda para você que tá aí nos acompanhando. Tá em casa, tá no trabalho, tá no carro. A partir de agora começa o Pagodaço. Uma excelente segunda. E a partir de agora vamos juntos com o melhor do samba, do pagode, do balanço aí para você mexer o esqueleto para não perder o ritmo de jeito nenhum, né? A gente começa segunda-feira já com todo o clima, com todo o gás, para não faltar animação durante a semana inteira. Bora lá então, aumenta aí o volume, que a primeirinha do Pagodaço, essa daqui, já tá chegando.
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3: Meus irmãos do Restaura, muito obrigado por esse carinho maravilhoso, por estar aqui.

0: separados.
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2: Fechando mais uma sequência aqui na programação do nosso Pagodaço. O melhor do samba e do pagode pra você swingar com a gente aqui, hein? Daqui a pouco eu volto com mais músicas, não sai daí.
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6: A diretoria do Flamengo anunciou que Wallace Yan e Gonzalo Plata podem negociar suas saídas do rubro-negro. Plata recebeu uma proposta para jogar no Dínamo de Moscou e Wallace Yan estaria na mira do Red Bull Bragantino.
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0: Camisa 10!
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2: Esse pagodaço é bom demais, hein, rapaz? Só música boa pra gente mexer o esqueleto. Daqui a pouquinho tem mais sucessos. Aqui, os melhores do samba e do pagode, né? O ritmo mais brasileiro que contagia, né? De volta depois do intervalo.
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3: 5 horas e 23 minutos.
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6: A cantora MC Pipoquinha, cujo nome verdadeiro é Dorota Helena de Souza Alves, e mais 4 pessoas foram condenadas pela justiça a pagar R$162 mil por danos morais coletivos. O motivo? Uma apresentação com conteúdo sexual explícito em um evento público em Corumbá, que foi assistida por adolescentes, alguns com apenas 14 anos. Aos 28 anos, a artista que ganhou destaque no funk Mandelão com letras ousadas e performances provocantes, agora enfrenta as consequências legais de seu show. A decisão judicial reacende o debate sobre os limites da arte e a proteção de menores em eventos públicos.
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2: E já estamos de volta com essa swingueira número 1 do rádio aqui, o nosso pagodaço. As melhores músicas do samba e do pagode pra você.
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0: gostou, faz barulho! 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

0: gritão! Dá um gritão! Galera, todo show que a gente faz, tem uma música que a gente gosta de cantar ela uma, duas, três, quatro vezes no show. E eu queria saber se vocês autorizam a gente cantar Complicado mais uma vez. A gente pode cantar Complicado mais uma vez? Então eu queria pedir a todos vocês que cantassem bem alto, bem alto, bem alto, pra gente fazer esse vídeo rodar o Brasil amanhã, pode ser? Posso cantar com vocês? Vamos nessa então? Complicado.
1: Lauda Cato! Vamos cantar.

0: minha gente, esse é o pagodaço, mas já tá acabando, né? Esse foi o pagodaço dessa segunda-feira. Infelizmente, já tá na hora de ir embora. Quer curtir mais música? Então, continue ligado na nossa programação, viu? Muito obrigado pela sua audiência, pelo seu carinho. A gente volta a se encontrar amanhã com o pagodaço por aqui. Um abraço, beijão pra todo mundo e até lá!
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1: Fala aí, turma! Chegando mais um Top 10 do dia nessa segundona. Aumenta o som, aumenta, aumenta, aumenta. Tá chegando a décima.
0: Décima posição.

0: Nona posição.
1: Essa é nossa, hein? Aí, Vitinho.

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6: Anitta encerrou a etapa brasileira de sua Equilibre Vintour 2026 em grande estilo neste último sábado, dia 29, no Centro de Convenções de Salvador. O show, que misturou pop com tradições espirituais, contou com participações especiais de Lineker e do Grupo Ofá, atraindo diversas celebridades como Juliette e Lauren Prota. No entanto, a notícia que pegou os fãs de surpresa é que Salvador ficou de fora da lista de cidades para os ensaios de verão de Anitta em 2027, pelo segundo ano consecutivo. A cantora divulgou as novas datas, que incluem Belém, Recife e Rio de Janeiro, deixando a capital baiana de fora da folia pré-carnavalesca.
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7: 5 horas e 54 minutos.
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0: Muito obrigado.
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Pois vocês conhecem a graça de nosso Senhor Jesus Cristo, que sendo rico, se fez pobre por amor de vocês, para que por meio de sua pobreza vocês se tornassem ricos. 2 Coríntios 8:9. Olá, ouvinte, somos ricos em Jesus Cristo. Podemos até não ter muita coisa nesta vida aqui na Terra, nesse tempo que aqui estamos vivendo, mas uma coisa é certa: no céu teremos toda a riqueza do Pai. Aliás, o céu. Estamos refletindo sobre isso. No céu não terá pecado, amado ouvinte. Imagine uma vida sem a morte, sem a dor, a despedida, a tristeza. Isso é incrível. O que é que nos impede de estarmos bem relacionados com Deus? É o pecado. E já que o céu nos promete um relacionamento certo com Deus, o que é ausente no céu? O pecado. O céu será livre de pecado. Tanto a morte como o pecado serão coisas do passado. Dá para imaginar um mundo sem pecado? Você já fez algo recentemente?

0: recentemente por causa de pecado, pelo menos você já reclamou, você se preocupou, você resmungou, guardou quando devia compartilhar, tentou adivinhar e esconder, mas você não fará isso no céu. O pecado já deu vida a milhares de corações quebrados e quebrou milhões de promessas. Seu vício pode ser ligado diretamente ao seu pecado. Sua desconfiança foi causada por pecado, preconceito, roubo, adultério, tudo por causa do pecado. Mas no céu tudo isso acabará. Então, você consegue imaginar um mundo sem pecado? Se puder, você consegue imaginar o céu. Uma terra com todas as suas belezas, as suas maravilhas, esse planeta magnífico sem a morte. Esse lugar maravilhoso aqui que vivemos, sem o roubo, sem o ferimento, sem as doenças, sem a fome, a miséria, sem o mal, é quase isso. Mas é ainda muito melhor, porque será o paraíso verdadeiro, o céu, junto com Deus e Jesus Cristo Salvador. Diante desta perspectiva, certamente, por maior que sejam os nossos problemas, eles se tornam insignificantes. Pense nisso.
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0: Deus querido, Pai Todo-Poderoso, Jesus Cristo, nosso Salvador, por Ele, oramos agora, agradecendo pelo perdão dos nossos pecados. Sim, Pai, perdoa-nos, Senhor. O pecado nos separa de Ti, mas Jesus Cristo nos une. Neste momento apenas declaramos-nos como pecadores, pedimos também Sua compreensão, Pai, Sua graça através do Espírito Santo, Sua companhia ao longo de nossos dias, nos protegendo, nos livrando do mal, das tentações, nos dando o livramento, Pai. Em nome de Jesus. Amém.
2: Que privilégio ter a mesma mão que fez o universo e espalhou as estrelas, escrevendo seu nome no livro da vida. Louve a Deus por isso e declare agora Cristo como seu Senhor e Salvador, buscando a partir daqui o perdão e uma vida correta. Deus alegra-se por todo aquele que assim desejar de todo o coração.

0: Segundo a imprensa esportiva saudita, o Al Hilal estaria disposto a pagar até 65 milhões de euros para tirar o brasileiro Gabriel Martinelli do Arsenal. O que pode facilitar a saída é que Martinelli perdeu espaço no time titular na última temporada. Dizem que ele simpatiza com a ideia de jogar no futebol saudita.
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2: As eleições gerais de 2026 estão mais badaladas do que nunca, com um verdadeiro desfile de famosos buscando uma cadeira política. Ex-jogadores de futebol, participantes de reality shows, apresentadores e até sósias de figuras políticas estão entre os mais de 20 mil candidatos. Entre os nomes que chamam a atenção estão o galã dos anos 90, Humberto Martins, que concorre a deputado federal pelo Rio de Janeiro, e o cantor Manuel Gomes, do hit Caneta Azul, que tenta uma vaga em São Paulo. Parece que a política virou um novo palco para celebridades.
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8: 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Terceira posição.

0: Jorge Matheus, satisfação.
1: Oh! Jorge Matheus.
2: Max Bellucci, que prazer, cara, tá aqui com vocês.
3: Primeira posição.
4: Diego, muita gente acha que ter sorte na vida é ganhar dinheiro, é ter carro do ano. Não é nada disso, é isso aqui, ó.

0: Sortudo sou eu.
1: E eu também.
2: Valeu, rapaziada. Essa é a última de hoje aqui do nosso Top 10 do dia. Não sai daí, não. Tá chegando mais um campeão aqui na Mais Ouvida. A gente volta na próxima edição.
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0: A atriz Isis Valverde está com um novo projeto ambicioso. Segundo fontes, ela adquiriu os direitos da obra Hilda Furacão e já está nos planos para transformar a história em um grande musical. Parece que a mineira está pronta para brilhar nos palcos e trazer essa personagem icônica de volta aos holofotes. Isis revelou que se identifica muito com a personagem, especialmente pela origem mineira e pela força feminina que a história representa. Estamos de olho para ver quem vai compor o elenco e quando essa superprodução vai estrear.
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0: Esse foi um momento de reflexão e devoção musical. Já já a gente volta, hein?
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4: Você sabia que no início do século 20, os Estados Unidos fabricaram um produto à base de sulfato de potássio e sulfato de alumínio, que seria capaz de controlar o suor e diminuir o odor, e deram o nome de desodorante. Você usa?
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8: O lutador brasileiro José Aldo vai enfrentar Marlon Vera no dia 4 de outubro no Hype Fighting em Quito, no Equador. Será luta agarrada. E José Aldo vai enfrentar o adversário no jiu-jitsu sem o uso de kimono. Lembrando que eles já se enfrentaram no MMA. Aldo venceu Marlon Vera em 2020 no UFC Las Vegas.
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1: É isso aí. Eu sou brega. Eu sou um espetáculo. E faço dos meus sentimentos exagerados o meu próprio palco. Eu sou amor e, como diria Sidney Magal, o amor tem de ser brega. Deus me livre de um amor chique e discreto. Deus me livre de sentir morno e suave. Deus me livre de falar baixo, sorrir baixo, sonhar baixo, de volume baixo. O dicionário diz que brega, adjetivo, denota falta de gosto. Eu digo que não. Eu gosto muito e profundamente. Tão profundo que grita aos quatro cantos meus amores nem sempre reais. É por isso que é tão divertido ser brega como eu, entendeu? Tudo é muito, tudo é grande, tudo me transforma. Tudo me revira e vira choro, vira música, vira grito, vira motivo, vira poesia, vira esperança. Se entregar de corpo e alma assim é ser brega, muito prazer. Me chame de Marília Mendonça.

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0: Simone Mendes.
1: Marcos de Belo Horizonte, obrigado.
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sabem a situação de cada mulher? Bom, isso ainda é um mistério. Mas não há como negar que mudaram a vida de muitas mulheres do país, que passavam por situações como falta de igualdade de salário, apenas por serem mulheres, relacionamentos abusivos, relações machistas no trabalho e inúmeras outras situações que nós, enquanto mulheres, somos menos respeitadas.

0: Danilo e Davi.
1: Faz barulho, gente!

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4: Você sabe o que é um selacanto? Selacanto é um tipo de peixe que ainda existe e seria o parente mais próximo dos anfíbios. Pensava-se que o animal estava extinto até 1938, quando foi encontrado vivo em águas profundas próximas à África do Sul.
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0: Pois vocês conhecem a graça de nosso Senhor Jesus Cristo, que sendo rico, se fez pobre por amor de vocês, para que por meio de sua pobreza vocês se tornassem ricos. 2 Coríntios 8:9. Olá, ouvinte, somos ricos em Jesus Cristo. Podemos até não ter muita coisa nesta vida aqui na Terra, nesse tempo que aqui estamos vivendo, mas uma coisa é certa: no céu teremos toda a riqueza do Pai. Aliás, o céu. Estamos refletindo sobre isso. No céu não terá pecado, amado ouvinte. Imagine uma vida sem a morte, sem a dor, a despedida, a tristeza. Isso é incrível. O que é que nos impede de estarmos bem relacionados com Deus? É o pecado. E já que o céu nos promete um relacionamento certo com Deus, o que é ausente no céu? O pecado. O céu será livre de pecado. Tanto a morte como o pecado serão coisas do passado. Dá para imaginar um mundo sem pecado? Você já fez algo recentemente por causa de pecado? Pelo menos você já reclamou, você se preocupou, você resmungou, guardou quando devia compartilhar, tentou adivinhar e esconder, mas você não fará isso no céu. O pecado já deu vida a milhares de corações quebrados e quebrou milhões de promessas. Seu vício pode ser ligado diretamente ao seu pecado. Sua desconfiança foi causada por pecado, preconceito, roubo, adultério, tudo por causa do pecado. Mas no céu tudo isso acabará. Então, você consegue imaginar um mundo sem pecado? Se puder, você consegue imaginar o céu. Uma terra com todas as suas belezas, as suas maravilhas, esse planeta magnífico sem a morte. Esse lugar maravilhoso aqui que vivemos, sem o roubo, sem o ferimento, sem as doenças, sem a fome, a miséria, sem o mal, é quase isso. Mas é ainda muito melhor, porque será o paraíso verdadeiro, o céu, junto com Deus e Jesus Cristo Salvador. Diante desta perspectiva, certamente, por maior que sejam os nossos problemas, eles se tornam insignificantes. Pense nisso.
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2: Uma palavra com o Pai.
0: Deus querido, Pai Todo-Poderoso, Jesus Cristo, nosso Salvador, por Ele, oramos agora, agradecendo pelo perdão dos nossos pecados. Sim, Pai, perdoa-nos, Senhor. O pecado nos separa de Ti, mas Jesus Cristo nos une. Neste momento apenas declaramos-nos como pecadores, pedimos também Sua compreensão, Pai, Sua graça através do Espírito Santo, Sua companhia ao longo de nossos dias, nos protegendo, nos livrando do mal, das tentações, nos dando o livramento, Pai. Em nome de Jesus. Amém.
2: Que privilégio ter a mesma mão que fez o universo e espalhou as estrelas, escrevendo seu nome no livro da vida. Louve a Deus por isso e declare agora Cristo como seu Senhor e Salvador, buscando a partir daqui o perdão e uma vida correta. Deus alegra-se por todo aquele que assim desejar de todo o coração.

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0: Pois vocês conhecem a graça de nosso Senhor Jesus Cristo, que sendo rico, se fez pobre por amor de vocês, para que por meio de sua pobreza vocês se tornassem ricos. 2 Coríntios 8:9. Olá, ouvinte, somos ricos em Jesus Cristo. Podemos até não ter muita coisa nesta vida aqui na Terra, nesse tempo que aqui estamos vivendo, mas uma coisa é certa: no céu teremos toda a riqueza do Pai. Aliás, o céu, estamos refletindo sobre isso. No céu não terá pecado, amado ouvinte. Imagine uma vida sem a morte, sem a dor, a despedida, a tristeza. Isso é incrível. O que é que nos impede de estarmos bem relacionados com Deus? É o pecado. E já que o céu nos promete um relacionamento certo com Deus, o que é ausente no céu? O pecado. O céu será livre de pecado. Tanto a morte como o pecado serão coisas do passado. Dá para imaginar um mundo sem pecado? Você já fez algo recentemente por causa de pecado? Pelo menos você já reclamou, você se preocupou, você resmungou, guardou quando devia compartilhar, tentou adivinhar e esconder, mas você não fará isso no céu. O pecado já deu vida a milhares de corações quebrados e quebrou milhões de promessas. Seu vício pode ser ligado diretamente ao seu pecado. Sua desconfiança foi causada por pecado, preconceito, roubo, adultério, tudo por causa do pecado. Mas no céu tudo isso acabará. Então, você consegue imaginar um mundo sem pecado? Se puder, você consegue imaginar o céu. Uma terra com todas as suas belezas, as suas maravilhas, esse planeta magnífico sem a morte. Esse lugar maravilhoso aqui que vivemos, sem o roubo, sem o ferimento, sem as doenças, sem a fome, a miséria, sem o mal, é quase isso. Mas é ainda muito melhor, porque será o paraíso verdadeiro, o céu, junto com Deus e Jesus Cristo Salvador. Diante desta perspectiva, certamente, por maior que sejam os nossos problemas, eles se tornam insignificantes. Pense nisso.
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2: Uma palavra com o Pai.
0: Deus querido, Pai Todo-Poderoso, Jesus Cristo, nosso Salvador, por Ele, oramos agora, agradecendo pelo perdão dos nossos pecados. Sim, Pai, perdoa-nos, Senhor. O pecado nos separa de Ti, mas Jesus Cristo nos une. Neste momento apenas declaramos-nos como pecadores, pedimos também sua compreensão, Pai, sua graça através do Espírito Santo, sua companhia ao longo de nossos dias, nos protegendo, nos livrando do mal, das tentações, nos dando o livramento, Pai. Em nome de Jesus, amém.
2: Que privilégio ter a mesma mão que fez o universo e espalhou as estrelas, escrevendo seu nome no livro da vida. Louve a Deus por isso e declare agora Cristo como seu Senhor e Salvador, buscando a partir daqui o perdão e uma vida correta. Deus alegra-se por todo aquele que assim desejar de todo o coração.

0: 9:35.
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3: Fala aí, gente boa! Bora começar a semana, segundona! E a nossa programação tá entrando no ar a partir de agora com as 15 mais tocadas do dia. As 15 melhores pra você, ouvinte número 1 do rádio, o melhor ouvinte do mundo, aqui na sua rádio. Eu sou Ricardo Oliveira e tô com você, vem com a gente!

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3: Voltamos aqui na sua rádio preferida. Obrigado pela companhia, o carinho, a audiência, viu? Você que tá acompanhando a programação da sua rádio, são as 15 melhores. Aumenta o volume, vem

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1: 10 horas e 22 minutos.
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2: 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Sejam bem-vindos.
4: Sejam bem-vindos. Olá para você. Sejam muito bem-vindos ao Central do Esporte. Aqui o esporte é do começo ao fim. Notícias do seu time do coração, contratações e muito mais a partir de agora. Vem comigo.
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5: O chefe da McLaren, André Stella, afirmou que Lando Norris está pilotando em nível de campeão mundial e que o britânico fica mais forte a cada corrida. Após as vitórias consecutivas na Hungria e na Holanda, Stella destacou a evolução de Norris não apenas na velocidade, mas principalmente na confiança, maturidade e capacidade de tomar decisões sob pressão durante as corridas. Segundo Stella, Norris hoje consegue extrair o máximo do carro, tanto em voltas rápidas quanto em provas com pouca aderência, cenário em que o dirigente acredita que ele seja um dos melhores do grid. Embora ainda esteja atrás de Kimi Antonelli na classificação, a McLaren vê o atual campeão como uma ameaça real na reta final da temporada, impulsionado pelo crescimento técnico da equipe e pelo excelente momento vivido pelo piloto britânico.
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6: A torcida do Corinthians preparou uma provocação para o Santos antes do clássico desse domingo, na Neoquímica Arena. No setor leste, os torcedores exibiram um enorme mosaico com um mosqueteiro ao centro e imagens de vitórias marcantes do timão sobre o rival. Entre os momentos lembrados, estavam o histórico 7-1 pelo Brasileirão de 2005 e a conquista do Paulistão de 2009, justamente sobre o Santos. Além do bandeirão, a torcida também colocou faixas provocativas próximas ao gramado, repetindo referências aos resultados históricos do confronto. A ação fez parte do clima de rivalidade antes da partida, com o Corinthians defendendo ainda uma longa invencibilidade contra o Santos na Neoquímica Arena.
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7: O Flamengo avançou nas negociações por dois atacantes para reforçar o elenco após as saídas de Plata e Wallace Young. O equatoriano Anthony Valencia, do Royal Antwerp, está mais perto de ser anunciado. A negociação gira em torno de 5 milhões de euros por 100% dos direitos. Aos 23 anos, ele tem 13 gols e 7 assistências pelo clube belga na temporada e foi convocado pelo Equador para a Copa do Mundo de 2026. O outro alvo é o argentino Joaquim Freitas, de 19 anos, do River Plate. A transferência está estimada em 17 milhões de dólares, mas ainda depende de detalhes sobre a divisão dos direitos econômicos. O Flamengo corre contra o tempo, pois precisa inscrever os reforços para as quartas de final da Libertadores até 4 de setembro, antes do confronto com o Independiente Del Valle.
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6: Neymar entrou em campo no clássico entre Corinthians e Santos neste domingo, usando uma faixa na cabeça semelhante à que costuma ser utilizada por Memphis Depay. O adereço do camisa 10 Santista tinha o número 10 na parte da frente, em referência à sua camisa. A escolha chamou a atenção justamente pela amizade entre os dois jogadores. A faixa de Memphis, por sua vez, trazia uma imagem do holandês pisando na bola, em referência à comemoração na final do Paulistão do ano passado. Antes da partida, Neymar e Memphis trocaram cumprimentos na Neoquímica Arena, mostrando a boa relação que mantém fora de campo.
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8: O Al Hilal fechou a contratação de Gabriel Martinelli junto ao Arsenal por 70 milhões de euros, cerca de 421 milhões. O atacante brasileiro foi liberado pelo clube inglês para viajar à Arábia Saudita e assinar contrato de 4 temporadas, até junho de 2030. Martinelli estava fora dos planos de Mikel Arteta e não havia sido relacionado nos 3 primeiros jogos oficiais do Arsenal na temporada. A transferência também representa um salto financeiro para o brasileiro. Martinelli deverá se tornar o segundo jogador brasileiro com maior salário no futebol mundial, atrás apenas de Vinícius Júnior. Aos 25 anos, ele deixa o Arsenal após 7 temporadas, com 278 jogos, 62 gols e 34 assistências, além de títulos da Premier League, Copa da Inglaterra e Supercopa.
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5: O Barcelona avançou para contratar Gabriel Jesus do Arsenal e já existe um acordo encaminhado entre os clubes. Segundo o GE, a transferência será em definitivo por cerca de 10 milhões de euros, aproximadamente 60 milhões de reais, além de bônus. E o atacante brasileiro deve assinar contrato de 3 anos com o clube catalão. A negociação ganhou força depois que o Barcelona não conseguiu avançar por Julián Álvarez. Gabriel Jesus, de 29 anos, não estava sendo relacionado pelo Arsenal nos primeiros jogos oficiais da temporada e viu com bons olhos a oportunidade de defender o Barça. Os clubes agora correm contra o tempo, já que a janela de transferências da Espanha fecha na próxima terça-feira.
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2: As notícias do esporte em destaque para você. Sejam bem-vindos.
4: Olá para você. Sejam muito bem-vindos ao Central do Esporte. Aqui o esporte é do começo ao fim. Notícias do seu time do coração, contratações e muito mais a partir de agora. Vem comigo.
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5: O chefe da McLaren, André Stella, afirmou que Lando Norris está pilotando em nível de campeão mundial e que o britânico fica mais forte a cada corrida. Após as vitórias consecutivas na Hungria e na Holanda, Stella destacou a evolução de Norris não apenas na velocidade, mas principalmente na confiança, maturidade e capacidade de tomar decisões sob pressão durante as corridas. Segundo Stella, Norris hoje consegue extrair o máximo do carro, tanto em voltas rápidas quanto em provas com pouca aderência, cenário em que o dirigente acredita que ele seja um dos melhores do grid. Embora ainda esteja atrás de Kimi Antonelli na classificação, a McLaren vê o atual campeão como uma ameaça real na reta final da temporada, impulsionado pelo crescimento técnico da equipe e pelo excelente momento vivido pelo piloto britânico.
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6: A torcida do Corinthians preparou uma provocação para o Santos antes do clássico desse domingo, na Neoquímica Arena. No setor leste, os torcedores exibiram um enorme mosaico com um mosqueteiro ao centro e imagens de vitórias marcantes do timão sobre o rival. Entre os momentos lembrados estavam o histórico 7-1 pelo Brasileirão de 2005 e a conquista do Paulistão de 2009, justamente sobre o Santos. Além do bandeirão, a torcida também colocou faixas provocativas próximas ao gramado, repetindo referências aos resultados históricos do confronto. A ação fez parte do clima de rivalidade antes da partida, com o Corinthians defendendo ainda uma longa invencibilidade contra o Santos na Neoquímica Arena.
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7: O Flamengo avançou nas negociações por 2 atacantes para reforçar o elenco após as saídas de Plata e Wallace Young. O equatoriano Anthony Valencia, do Royal Antwerp, está mais perto de ser anunciado. A negociação gira em torno de 5 milhões de euros por 100% dos direitos. Aos 23 anos, ele tem 13 gols e 7 assistências pelo clube belga na temporada e foi convocado pelo Equador para a Copa do Mundo de 2026. O outro alvo é o argentino Joaquim Freitas, de 19 anos, do River Plate. A transferência está estimada em 17 milhões de dólares, mas ainda depende de detalhes sobre a divisão dos direitos econômicos. O Flamengo corre contra o tempo, pois precisa inscrever os reforços para as quartas de final da Libertadores até 4 de setembro, antes do confronto com o Independiente Del Valle.
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7: Neymar entrou em campo no clássico entre Corinthians e Santos neste domingo, usando uma faixa na cabeça semelhante à que costuma ser utilizada por Memphis Depay. O adereço do camisa 10 Santista tinha o número 10 na parte da frente, em referência à sua camisa. A escolha chamou a atenção justamente pela amizade entre os dois jogadores. A faixa de Memphis, por sua vez, trazia uma imagem do holandês pisando na bola, em referência à comemoração na final do Paulistão do ano passado. Antes da partida, Neymar e Memphis trocaram cumprimentos na Neoquímica Arena, mostrando a boa relação que mantém fora de campo.
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8: O Al Hilal fechou a contratação de Gabriel Martinelli junto ao Arsenal por 70 milhões de euros, cerca de 421 milhões. O atacante brasileiro foi liberado pelo clube inglês para viajar à Arábia Saudita e assinar contrato de 4 temporadas, até junho de 2030. Martinelli estava fora dos planos de Mikel Arteta e não havia sido relacionado nos 3 primeiros jogos oficiais do Arsenal na temporada. A transferência também representa um salto financeiro para o brasileiro. Martinelli deverá se tornar o segundo jogador brasileiro com maior salário no futebol mundial, atrás apenas de Vinícius Júnior. Aos 25 anos, ele deixa o Arsenal após 7 temporadas, com 278 jogos, 62 gols e 34 assistências, além de títulos da Premier League, Copa da Inglaterra e Supercopa.
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5: O Barcelona avançou para contratar Gabriel Jesus do Arsenal e já existe um acordo encaminhado entre os clubes. Segundo o GE, a transferência será em definitivo por cerca de 10 milhões de euros, aproximadamente 60 milhões de reais, além de bônus. E o atacante brasileiro deve assinar contrato de 3 anos com o clube catalão. A negociação ganhou força depois que o Barcelona não conseguiu avançar por Julián Álvarez. Gabriel Jesus, de 29 anos, não estava sendo relacionado pelo Arsenal nos primeiros jogos oficiais da temporada e viu com bons olhos a oportunidade de defender o Barça. Os clubes agora correm contra o tempo, já que a janela de transferências da Espanha fecha na próxima terça-feira.
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2: Hora Livre é a melhor programação e uma maneira de você começar bem a semana. Uma excelente segunda-feira para você. A partir de agora é comigo, Ronan Oliveira, na sua rádio.
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0: nosso encontro de hoje, infelizmente, está terminando. Espero que você tenha gostado. Eu fiquei muito feliz de a gente se encontrar mais uma vez aqui na sua rádio. Tá combinado? A gente vai se encontrar de novo. Então, obrigado pela sua companhia, pelo carinho de sempre e pela audiência maravilhosa. Tchau, tchau.
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4: Você sabia que em 1945 foi construído o primeiro computador eletrônico, chamado de ENIAC?
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0: Pois vocês conhecem a graça de nosso Senhor Jesus Cristo, que sendo rico, se fez pobre por amor de vocês, para que por meio de sua pobreza vocês se tornassem ricos. 2 Coríntios 8:9. Olá, ouvinte, somos ricos em Jesus Cristo. Podemos até não ter muita coisa nesta vida aqui na Terra, nesse tempo que aqui estamos vivendo, mas uma coisa é certa: no céu teremos toda a riqueza do Pai. Aliás, o céu, estamos refletindo sobre isso. No céu não terá pecado, amado ouvinte. Imagine uma vida sem a morte, sem a dor, a despedida, a tristeza. Isso é incrível. O que é que nos impede de estarmos bem relacionados com Deus? É o pecado. E já que o céu nos promete um relacionamento certo com Deus, o que é ausente no céu? O pecado. O céu será livre de pecado. Tanto a morte como o pecado serão coisas do passado. Dá para imaginar um mundo sem pecado? Você já fez algo recentemente por causa de pecado? Pelo menos você já reclamou, você se preocupou, você resmungou, guardou quando devia compartilhar, tentou adivinhar e esconder, mas você não fará isso no céu. O pecado já deu vida a milhares de corações quebrados e quebrou milhões de promessas. Seu vício pode ser ligado diretamente ao seu pecado. Sua desconfiança foi causada por pecado, preconceito, roubo, adultério, tudo por causa do pecado. Mas no céu tudo isso acabará. Então, você consegue imaginar um mundo sem pecado? Se puder, você consegue imaginar o céu. Uma terra com todas as suas belezas, as suas maravilhas, esse planeta magnífico sem a morte. Esse lugar maravilhoso aqui que vivemos, sem o roubo, sem o ferimento, sem as doenças, sem a fome, a miséria, sem o mal, é quase isso. Mas é ainda muito melhor, porque será o paraíso verdadeiro, o céu, junto com Deus e Jesus Cristo Salvador. Diante desta perspectiva, certamente, por maior que sejam os nossos problemas, eles se tornam insignificantes. Pense nisso.
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2: Uma palavra com o Pai.
0: Deus querido, Pai Todo-Poderoso, Jesus Cristo, nosso Salvador, por Ele, oramos agora, agradecendo pelo perdão dos nossos pecados. Sim, Pai, perdoa-nos, Senhor. O pecado nos separa de Ti, mas Jesus Cristo nos une. Neste momento apenas declaramos-nos como pecadores, pedimos também Sua compreensão, Pai, Sua graça através do Espírito Santo, Sua companhia ao longo de nossos dias, nos protegendo, nos livrando do mal, das tentações, nos dando o livramento, Pai. Em nome de Jesus. Amém.
2: Que privilégio ter a mesma mão que fez o universo e espalhou as estrelas, escrevendo seu nome no livro da vida. Louve a Deus por isso e declare agora Cristo como seu Senhor e Salvador, buscando a partir daqui o perdão e uma vida correta. Deus alegra-se por todo aquele que assim desejar de todo o coração.

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3: Você sabia que em certas épocas a queda de cabelo é mais acentuada? Mas isso não significa que estamos ficando calvos. Como os animais que trocam a pelagem, nossos cabelos também são substituídos. Felizmente, não todos de uma vez. Estima-se que um fio de cabelo humano dure de 2 a 6 anos.
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8: Oi, gente, tudo bem? Nós estamos chegando. Segundo, tudo bem? Tudo beleza? Muito prazer, tá? Sou o Cauê Bilharvas e a partir de agora tá começando o nosso programa, nosso Mandou Bem, onde você vai participar com a gente, pedir a sua, mandar pra quem você quiser, tá bom? Muito bem, vamos começar então. Primeiro pedido de hoje.
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1: Que sequência é essa? Muito bom! E o melhor é que foi feita por você. Voltamos já!
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3: 11 horas e 51 minutos.
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5: Opa! Alô você! Tô chegando! Tô aqui, ó, pra comandar mais uma edição do Giro Astral. Eu sou o Silva Júnior e hoje é segunda-feira, 31 de agosto. Ótima finaleira do mês 8 pra você e que setembro que tá batendo na porta seja bem-vindo e traga coisas boas. E agora, será que tem coisas boas pra você também aqui no seu horóscopo, no seu signo? O Giro Astral está no ar. E eu começo com Áries. Hoje, tudo acontece em ritmo acelerado, ariano. E você vai receber pedidos de todos os tipos. Não diga sim pra todo mundo, não diga amém pra tudo. Desacelere um pouco pra agir com mais eficiência. Hoje, tudo acontece daquele jeito, acelerado. Mantenha-se bem hidratado ao longo do dia para sustentar sua energia. Número da sorte 17. Alô, Touro, chega mais! Você precisa se aproximar do carinho das pessoas mais próximas. Sua afetividade vai indicar o caminho certo. Festas, momentos de lazer e encontros com familiares ou amigos vão recarregar suas energias. Por isso, deixe a reserva de lado e aproveite! Número da sorte é o 4! Alô, Gêmeos, para fechar o bloco! Você estará relaxado e com a mente aberta hoje para iniciar conversas importantes, sem hesitar. Não permita que a agitação ao seu redor abale o seu equilíbrio. Assim, você vai conservar uma energia positiva. Continue seguindo seu rumo. Número da sorte 29, Gêmeos. E daqui a pouco tem mais um bloco destacando para você, Câncer, Leão e Virgem. Se liga!
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1: Olá, você tá no Mandou Bem. O seu pedido aqui é uma ordem. Vamos que vamos!
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0: São Paulo.
1: Essa é pra casar, viu?

0: você que tá ligado, participando. Obrigado pelo carinho. Já já tem mais. Vai mandando bem aí.
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1: Muito bem, estamos de volta com o Mandou Bem. Seu pedido musical aqui pede passagem.
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1: Uma salva de palmas, Ferrugem e Péricles.
2: Mandou bem, você ouvindo bem a nossa programação nesta delícia de sexta-feira. E assim, nós colocamos um ponto final na nossa programação, prometendo voltar na segunda-feira, no mesmo horário aqui com vocês, o nosso Mandou Bem, tá bom? Olha, desejo a ti um bom final de semana, aproveite ao máximo aí ao lado das pessoas que você ama e a gente se fala na segunda, tá? Beijos, abraços, até lá, tchau! 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
4: Legal, galera! Estamos de volta com mais um bloco do Giro Astral. Agora tem previsões para Câncer, Leão e Virgem. Alô, canceriano e canceriana! Você percebe que não precisa mais usar aquela máscara que não representa quem realmente é, viu? Esse final de mês, olha, vai permitir que vira o dia a dia com muito mais intensidade. Então vire o mês também com intensidade. Deixe suas inseguranças de lado e coloque-se em evidência. Não tenha medo de ser feliz. Número da sorte é o 12. Alô, Leão! Entre deslocamentos e tantas coisas para resolver, você pode acabar se perdendo pelo caminho. Organize-se antes de assumir tarefas demais. Sua impulsividade estará forte e aumentará a confiança nas suas capacidades. Só não permita que esse ritmo consuma toda a sua energia. Número da sorte 23, Leão. Alô, Virgem, para fechar mais um bloco. Você consegue enxergar os erros do passado e sente que precisa se abrir com alguém. Não hesite em falar. Você terá liberdade para se expressar e encontrará mais confiança ao seu redor. Isso também vai ajudar você a agir de acordo com aquilo que acredita. Número da sorte é o 6. Gente, no próximo bloco tem previsões para Libra, Escorpião e Sagitário.
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8: Oi, como é que você tá? Tudo bem? Tudo jóia? Mais uma semana incrível se iniciando e a gente vai que vai junto e misturado aqui na rádio, no nosso mix, que já é uma maravilha. Todo mundo curte, todo mundo gosta. Inclusive, muito obrigado você que tá sempre ouvindo aí o nosso mixtape. Eu sou o Fernando Marinho, estamos juntos nessa segunda-feira. Bora? Bora lá! Mix! A gente se entende assim, com muita música envolvida. Mix! Baby! O início de semana produtivo, otimista e recheado de coisas boas e muita música envolvida. Gruda aí, bora curtir o nosso... Mix!

0: Paralamana.
1: Respeito.
2: Que moda, hein, meus amigos?
0: Gente do céu, você tá doido.
2: Boa demais.
3: Alô, Carlinha, alô, Rafaela, e aí, Bruno? Abraço pra você em Berilo, curtindo a gente em Minas Gerais, turma do bem. Galera massa que tá chegando com tudo aqui, ouvindo a nossa rádio. Valeu você também em Rorainópolis, Roraima, curtindo a gente de montão. Três Cachoeiras, Rio Grande do Sul, Arapoema, Tocantins. Abraço aí para o Agnaldo, o Marcelo e a Raíssa em São Félix do Coribe, Bahia. Beijo no coração, tudo de bom. Esse é o nosso...

0: música envolvida, né? Não? Daqui a pouco a gente volta pra dar sequência aqui em nossa playlist. Segura que você tá ouvindo o nosso...
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3: Meio-dia e 59 minutos.
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Oi, Mixtape, tá com tudo, tamo de volta e tá com você aqui no rádio. Valeu você, ouvinte internauta, no aplicativo da rádio, no site da rádio também. Beijo e abraço em qualquer lugar do Brasil e do mundo nos ouvindo. Coisas boas, coisas boas. Falando em coisas boas, a musicalidade continua. Fica à vontade, se aproxega, bom trabalho, boa folga, valeu a carona. E a gente vai musicalizando por aqui.

0: energia, benza a Deus.
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2: Aí é música, meu amigo.
3: Por isso que você acaba com eles, né?
2: Vamos acabar com eles hoje. Posso começar?

Esse é o Mixtape, o melhor mix do seu rádio, daquele jeito que a gente adora. Muita música envolvida, pouca conversa e mais ação, mais musical. E dá aquele gás no volume, que por aqui a música é garantida, uma atrás da outra. Tem mais por aí.

0: já é sucesso no seu rádio. Oba, oba! Fica à vontade, bem-vindo, bem-vinda. Eu sou o Fernando Marinho e é um prazerzão estar contigo por aqui nas ondas da rádio, na frequência do sucesso, na sintonia do sucesso. E é bom demais, viu? Saber que você tá junto com a gente. Eba! Bora que tem mais aí, bora que tem mais sucesso daqui a pouquinho após o break. É um break rapidinho, um intervalo rapidão e a gente volta trazendo muito mais pra você. 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
0: Muito bem, já estamos de volta com mais um bloco terceiro de hoje aqui do Giro Astral desse último dia do mês. Bora que bora, que agora a gente vai trazer previsões para Libra, Escorpião e Sagitário. A gente começa o bloco com você, Libra. Confie no seu instinto, porque ele não está enganando você não, viu? Os deslocamentos serão favoráveis e você estará com apoio pelo caminho. O cansaço da agitação externa pode despertar uma forte vontade de se aproximar da natureza. Não resista a essa necessidade, pois isso vai fazer muito bem, um bem danado. Número da sorte 31. Alô, Escorpião, chega mais! Você sente mais do que nunca a necessidade de ser reconhecido pelas pessoas ao seu redor. Também vai querer mostrar todo o seu poder de sedução. Se estiver sozinho, aproveite para se acalmar e observar as situações com mais clareza. Seu charme estará realmente em alta hoje. Ai, ai, ai, oi, oi! Número da sorte é o 9, Escorpião. E para encerrar este bloco, vamos com Sagitário. O otimismo está de volta e traz uma sensação de liberdade. Os próximos passos dos seus projetos prometem grandes satisfações. Você só precisa reservar um momento exclusivamente para si. Faça isso sem nenhuma culpa. Número da sorte é o 20, Sagitário. Daqui a pouco tem o último bloco com destaque para Capricórnio, Aquário e Peixes.
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0: Pois vocês conhecem a graça de nosso Senhor Jesus Cristo, que sendo rico, se fez pobre por amor de vocês, para que por meio de sua pobreza vocês se tornassem ricos. 2 Coríntios 8:9. Olá, ouvinte, somos ricos em Jesus Cristo. Podemos até não ter muita coisa nesta vida aqui na Terra, nesse tempo que aqui estamos vivendo, mas uma coisa é certa: no céu teremos toda a riqueza do Pai. Aliás, o céu. Estamos refletindo sobre isso. No céu não terá pecado, amado ouvinte. Imagine uma vida sem a morte, sem a dor, a despedida, a tristeza. Isso é incrível. O que é que nos impede de estarmos bem relacionados com Deus? É o pecado. E já que o céu nos promete um relacionamento certo com Deus, o que é ausente no céu? O pecado. O céu será livre de pecado. Tanto a morte como o pecado serão coisas do passado. Dá para imaginar um mundo sem pecado? Você já fez algo recentemente por causa de pecado? Pelo menos você já reclamou, você se preocupou, você resmungou, guardou quando devia compartilhar, tentou adivinhar e esconder, mas você não fará isso no céu. O pecado já deu vida a milhares de corações quebrados e quebrou milhões de promessas. Seu vício pode ser ligado diretamente ao seu pecado. Sua desconfiança foi causada por pecado, preconceito, roubo, adultério, tudo por causa do pecado. Mas no céu tudo isso acabará. Então, você consegue imaginar um mundo sem pecado? Se puder, você consegue imaginar o céu. Uma terra com todas as suas belezas, as suas maravilhas, esse planeta magnífico sem a morte. Esse lugar maravilhoso aqui que vivemos, sem o roubo, sem o ferimento, sem as doenças, sem a fome, a miséria, sem o mal, é quase isso. Mas é ainda muito melhor, porque será o paraíso verdadeiro, o céu, junto com Deus e Jesus Cristo Salvador. Diante desta perspectiva, certamente, por maior que sejam os nossos problemas, eles se tornam insignificantes. Pense nisso.
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0: Deus querido, Pai Todo-Poderoso, Jesus Cristo, nosso Salvador, por Ele, oramos agora, agradecendo pelo perdão dos nossos pecados. Sim, Pai, perdoa-nos, Senhor. O pecado nos separa de Ti, mas Jesus Cristo nos une. Neste momento apenas declaramos-nos como pecadores, pedimos também Sua compreensão, Pai, Sua graça através do Espírito Santo, Sua companhia ao longo de nossos dias, nos protegendo, nos livrando do mal, das tentações, nos dando o livramento, Pai. Em nome de Jesus. Amém.
2: Que privilégio ter a mesma mão que fez o universo e espalhou as estrelas, escrevendo seu nome no livro da vida. Louve a Deus por isso e declare agora Cristo como seu Senhor e Salvador, buscando a partir daqui o perdão e uma vida correta. Deus alegra-se por todo aquele que assim desejar de todo o coração.

Oi, Mixtape, tá com tudo, tamo de volta e tá com você aqui no rádio. Valeu você, ouvinte internauta, no aplicativo da rádio, no site da rádio também. Beijo e abraço em qualquer lugar do Brasil e do mundo nos ouvindo. Coisas boas, coisas boas. Falando em coisas boas, a musicalidade continua. Fica à vontade, se aproxiga, bom trabalho, boa folga, valeu a carona. E a gente vai musicalizando por aqui.

muito mais pra você. E aí, que bom, tá curtindo? Tá gostando da nossa vibe aqui, da nossa playlist de hoje? Show de bola, né não? Bom demais, e a gente vai que vai no mixtape, fazendo aquele random, misturando tudo, fazendo um mix de tudo que você gosta e levando pra você aqui, viu? Bora que tem mais por aí!

0: já é sucesso no seu rádio. Oba, oba! Fica à vontade, bem-vindo, bem-vinda. Eu sou o Fernando Marinho e é um prazerzão estar contigo por aqui nas ondas da rádio, na frequência do sucesso, na sintonia do sucesso. E é bom demais, viu? Saber que você tá junto com a gente. Eba! Bora que tem mais aí, bora que tem mais sucesso daqui a pouquinho após o break. É um break rapidinho, um intervalo rapidão e a gente volta trazendo muito mais pra você.
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2: 13 horas e 56 minutos.
0: Oba! Voltamos de volta e vamos seguindo. Que bacana saber que você tá junto com a gente. Eu sou o Fernando Marinho e bora curtindo essa playlist sensacional com nosso ouvinte, nossa peça principal, que é você. Alô, você internauta, aplicativo, site da rádio, em qualquer lugar do Brasil e do mundo. Beijo no coração e bora seguindo com o grupo Menos é Mais e Xande.
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sucesso e toca aqui no Mixtape, nesse random musical muito bacana pra você ouvinte que tá aí no trabalho, pra você que tá de idade nova. Bora comemorar junto, parabéns pra você, em qualquer lugar do Brasil, através da Nenete. Beijo no coração, tá em casa, tá de pernas pro ar, tá nos dando carona também. Boa viagem, simbora que tem mais sucesso aí. 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

0: É beleza, coisa boa mesmo é saber que você tá aí junto com a gente, que você ficou com a gente até agora aqui no nosso Mixtape. Beijo, eu vou ficando por aqui, valeu, prestígio a sua audiência e até o próximo Mixtape.
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0: Oi, gente, tudo bem? Tudo tranquilo? Chegando aqui na sua rádio preferida nesta segundona, o nosso Nostalgia. A partir de agora, você vai recordar os bons e velhos tempos aqui na sua rádio, o melhor dos anos 90, aquele flashback que fez história, que você vai recordar aqui no Nostalgia, comigo, Ricardo Oliveira. Então vem com a gente e aumenta o volume do seu rádio.
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0: com essa canção maravilhosa, a gente vai encerrando o nosso Nostalgia de hoje, viu? Quero agradecer a sua companhia, o seu carinho, a sua audiência, você que esteve com a gente aqui na sua rádio preferida. Obrigado de verdade aí, um beijo no coração, até a próxima, tchau, tchau.
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Pois vocês conhecem a graça de nosso Senhor Jesus Cristo, que sendo rico, se fez pobre por amor de vocês, para que por meio de sua pobreza vocês se tornassem ricos. 2 Coríntios 8:9. Olá, ouvinte, somos ricos em Jesus Cristo. Podemos até não ter muita coisa nesta vida aqui na Terra, nesse tempo que aqui estamos vivendo, mas uma coisa é certa: no céu teremos toda a riqueza do Pai. Aliás, o céu. Estamos refletindo sobre isso. No céu não terá pecado, amado ouvinte. Imagine uma vida sem a morte, sem a dor, a despedida, a tristeza. Isso é incrível. O que é que nos impede de estarmos bem relacionados com Deus? É o pecado. E já que o céu nos promete um relacionamento certo com Deus, o que é ausente no céu? O pecado. O céu será livre de pecado. Tanto a morte como o pecado serão coisas do passado. Dá para imaginar um mundo sem pecado? Você já fez algo recentemente por causa de pecado? Pelo menos você já reclamou, você se preocupou, você resmungou, guardou quando devia compartilhar, tentou adivinhar e esconder, mas você não fará isso no céu. O pecado já deu vida a milhares de corações quebrados e quebrou milhões de promessas. Seu vício pode ser ligado diretamente ao seu pecado. Sua desconfiança foi causada por pecado, preconceito, roubo, adultério, tudo por causa do pecado. Mas no céu tudo isso acabará. Então, você consegue imaginar um mundo sem pecado? Se puder, você consegue imaginar o céu. Uma terra com todas as suas belezas, as suas maravilhas, esse planeta magnífico sem a morte. Esse lugar maravilhoso aqui que vivemos, sem o roubo, sem o ferimento, sem as doenças, sem a fome, a miséria, sem o mal, é quase isso. Mas é ainda muito melhor, porque será o paraíso verdadeiro, o céu, junto com Deus e Jesus Cristo Salvador. Diante desta será o paraíso verdadeiro, o céu, junto com Deus e Jesus Cristo Salvador.

0: Neste momento apenas declaramos-nos como pecadores, pedimos também sua compreensão, Pai, sua graça através do Espírito Santo, sua companhia ao longo de nossos dias, nos protegendo, nos livrando do mal, das tentações, nos dando livramento, Pai. Em nome de Jesus. Amém.
1: Que privilégio ter a mesma mão que fez o universo e espalhou as estrelas, escrevendo seu nome no livro da vida. Louve a Deus por isso e declare agora Cristo como seu Senhor e Salvador, buscando a partir daqui o perdão e uma vida correta. Deus alegra-se por todo aquele que assim desejar de todo o coração.

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2: Bom dia, bom dia, bom dia! Tudo beleza por aí? Tudo certinho? Ah, coisa boa, hein? Aqui tá tudo ótimo, graças a Deus. Eu sou Kleber Salles, estou chegando neste último dia de agosto, hein, minha amiga, meu amigo? Acabando o mês, rapaz. Último dia de agosto, né? Dia 31. E a partir de agora, amanhã, mais que demais, no ar por aqui, nas próximas duas horas, junto com você. E a gente começa o nosso programa sempre com aquela mensagem de otimismo, né? Pra a gente começar bem a semana, né? Porque afinal de contas, é preciso ter otimismo na nossa vida. E olha, às vezes, a gente olha pra nossa vida e enxerga somente aquilo que não aconteceu, né? Os planos que ficaram pelo caminho, as oportunidades que perdemos, os sonhos que ainda não saíram do papel. Mas a vida diz o seguinte pra gente: aquilo que não aconteceu não significa que nunca acontecerá. O futuro é um território que ninguém conhece, e talvez essa seja uma das maiores razões para continuarmos acreditando. Você não sabe quais pessoas ainda vai conhecer, quais portas ainda vão se abrir, quais experiências ainda vão transformar sua maneira de enxergar o mundo. Por isso, não permita que algumas páginas difíceis façam você acreditar que o livro inteiro será assim. Sua história ainda está sendo escrita. Talvez o melhor capítulo ainda esteja algumas páginas adiante. Continue caminhando, continue tentando, continue acreditando, porque enquanto houver o amanhã, existe também a possibilidade de uma surpresa bonita.
3: Para começar
2: muito bem aqui o nosso Manhã Mais Que Demais, bora começar com a animação aqui do grupo Menos é Mais? Vamos embora, porque a semana tá começando, meu povo, aqui na nossa segundona. Segura que a música é boa, hein? Chega. Chama!

0: rapaziada.
1: Deus abençoe.
0: Tamo junto.
1: É nóis.
0: Valeu.
2: É isso, meu bem.
1: Mulher.
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0: Obrigado!
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Aí a Carol de Provenza, no Manhã Mais Que Demais, teve o Traia Véia, que passou por aqui também com Toque de Mágica, The Rolling Stones, Living in Agoston, versão remix aí do Alok, né? E a gente começou com Turma do Pagode e... Ah, e o menos é mais, né? É, agitando aí a nossa manhã de segunda-feira. Hoje, 31 de agosto, é o dia do nutricionista, dia internacional do blog, dia internacional das pessoas afrodescendentes também, viu? Vamos continuando aqui com o nosso Manhã Mais Que Demais.

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0: Paula Fernandes, fechando o primeiro bloco do Manhã Mais Que Demais com Paixão de Mulher, teve Cássia Heller, O Sol, e o Felipe Araújo com Luan Pereira, Body Splash, né? Daqui a pouquinho tem mais, hein? Depois do intervalo, vamos trazer mais música boa, mais sucessos aqui na nossa manhã de segunda-feira. A segunda-feira começa aqui, ó, bem pra cima, bem animada, hein, gente?
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0: Exatamente, o nosso Manhã Mais Que Demais já de volta por aqui. Nessa sequência, vamos trazer para você o BTS, também a banda Calypso com A Lua Me Traiu. Para a gente relembrar aqui, Danilo e Davi, né? Apaga, apaga, apaga, Zig, Liam Payne. Get Low também vai passar por aqui, Léo Santana. E para começar o nosso segundo bloco de hoje, vamos com Guilherme Benuto. Guilherme Benuto, filho da mãe, ao vivo. É o som que a gente curte aqui no nosso Manhã Mais Que Demais, hein? Bom dia para você!
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Danilo e Davi, apaga, apaga, apaga. Fechando aqui. Fechando não, né? Continua a sequência, né, rapaz? É, continua a nossa sequência aqui do nosso Manhã Mais Que Demais. Essa música do Danilo e Davi faz parte do álbum Toma Essa Verdade, o trabalho deles aqui, né? Bacana, hein? Vamos lá com o som de Zed, Liam Payne, Get You, aqui na programação desta segunda-feira, né? Get Low, é? Get Low, bora que bora! É o seu ritmo da segunda-feira.

0: Matheus e Cauã e Ana Castela para fechar, sim, agora sim, né? O nosso segundo bloco do Manhã Mais Que Demais dessa segunda-feira, Ilusão de Ótica. Fica ligadinho aí, hein? Depois do intervalo eu volto com mais música, mais sucesso pra gente curtir juntos aqui nessa manhã de segunda-feira. Manhã super animada, né? Diga-se de passagem, viu? Bora curtir então, hein? Manhã Mais Que Demais no seu rádio.
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2: 16 horas e 3 minutos.
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0: Segundo a imprensa esportiva europeia, a escuderia de Fórmula 1 Aston Martin estaria pensando em trocar de fornecedor de motores. Atualmente, ela utiliza motores da japonesa Honda. Dizem que dirigentes da Aston Martin entraram em contato com a Red Bull Powertrains e a Mercedes para um possível acordo.
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4: Muito bem, é o Manhã Mais Que Demais na sua segundona. Um abração pra galera toda que tá curtindo a programação, seja pelo FM, seja pelo site, seja pela frequência, seja pela caixinha inteligente aí, a galera toda que acompanha pelo aplicativo também. A gente segue junto, né? Lembrando que você pode seguir a gente nas redes sociais aqui na rádio, né? Pode acompanhar a nossa programação em todo lugar. Bora começar então o nosso segunda hora, né, do Manhã Mais Que Demais, com Diego e Arnaldo e Murilo Rufi, Disque Recaída.

0: barulho pra Diego Arnaldo, vai.
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É, Kleber e Cauã, no Manhã Mais Que Demais, com Muito Estranho, teve Carol Biazin, Que Pecado. É, e Ebony, Carol Biazin. E Ebony, teve Péricles e Ana Castela, Simplesmente Acontece. Muito legal esse som, essa parceria do Pericão com a Ana Castela, né? Vamos lá com Zé Neto e Cristiano agora, Pulando o Muro, aqui no Manhã Mais Que Demais. É a segunda-feira, com muito mais animação para você curtir. Música boa aqui, os principais hits do momento. Os hits de todos os tempos, na verdade, você curte aqui também, né?

0: Ana Castela, Agroplay, aqui no nosso Manhã Mais Que Demais, e o Léo Foguete, né? Sem você, fechando nosso terceiro bloco por aqui, nesta segundona. Daqui a pouco tem mais, hein? Depois do intervalinho, eu volto com mais música para você curtir aqui no nosso Manhã Mais Que Demais, hein? Vamos lá com muito mais para você depois do intervalinho, aqui no nosso Manhã Mais Que Demais. Continue ligado, hein?
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4: 16 horas e 31 minutos.
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0: É a sua rádio, tocando sempre o que você gosta de ouvir. É o nosso Manhã Mais Que Demais. Nessa super terça-feira, vamos abrir o nosso quarto bloco aqui, né? Abrindo o nosso quarto bloco com Matheus e Cauã e Ana Castela, Ilusão de Ótica, Anitta, Missy Elliott, Love, aqui na programação. E Shima Roots também, com aquele reggaezinho bem bacana. Essa música é bonita, viu? Essa é linda, que a gente vai matar saudade aqui. Versus Simples. É o Manhã Mais Que Demais no seu rádio. Aumenta aí o som, hein?

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É, tá aí o Dilcinho com Diferentão, aqui no nosso Manhã Mais Que Demais. As mais tocadas, as melhores você curte nesta super segunda-feira. E a gente segue junto agora trazendo Lauana Prado e Simone Mendes com Saudade Burra. E Henrique Juliano Seja Ex para fechar Sam Smith, Calvin Harris, Jesse Iris, aqui no nosso Manhã Mais Que Demais, Not Here to Make Friends, e muito mais para você, hein?

0: Ana Castela e Gustavo Mioto, Fronteira, fechando manhã mais que demais desta segundona. Gente, ó, foi ótimo, né? O programa foi mais que demais mesmo. Continue ligado, daqui a pouco tem mais um campeão de audiência por aqui. E eu volto amanhã no mesmo horário, hein? Com o nosso Manhã Mais Que Demais na sua rádio mais ouvida. Forte abraço, até lá, hein? Tchau, tchau!
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0: ouvinte, tudo bem? Tudo tranquilo? Chegando aqui na sua rádio preferida nesta segundona, o nosso Nostalgia. A partir de agora, você vai recordar os bons e velhos tempos aqui na sua rádio, o melhor dos anos 90, aquele flashback que fez história, que você vai recordar aqui no Nostalgia, comigo, Ricardo Oliveira. Então vem com a gente e aumenta o volume do seu rádio.
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0: com essa canção maravilhosa, a gente vai encerrando o nosso Nostalgia de hoje, viu? Quero agradecer a sua companhia, o seu carinho, a sua audiência, você que esteve com a gente aqui na sua rádio preferida. Obrigado de verdade aí, um beijo no coração, até a próxima, tchau, tchau!
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3: Alô você! Estamos de volta, reta final, último bloco de hoje aqui do nosso Giro Astral. Agora tem previsões para Capricórnio, Aquário e Peixes. Alô Caprica, chega mais! Olha Caprica, o negócio é o seguinte, cara, suas emoções podem oscilar bastante ao longo desse último dia do mês. Isso dificulta que as pessoas ao seu redor compreendem o que realmente você sente. Procure estabelecer um diálogo sincero sobre aquilo que preocupa você. Assim será mais fácil, né, Caprica, evitar o tal do mal-entendido. Número da sorte é o 14. Alô, Aquário, chega aí! Você terá conversas muito interessantes. Não hesite em procurar informações jurídicas se precisar. Evite deixar que as necessidades dos outros ocupem todo o seu tempo e prejudiquem as suas. Neste momento, você não pode se dar a esse luxo. Número da sorte 27. E pra fechar, alô peixes! As pessoas vão pedir que você faça algumas concessões. Aceitar pode trazer benefícios também para você. Sua força de vontade fará com que esqueça os pequenos incômodos físicos que estavam dificultando sua vida no mês passado. Mesmo assim, continue se cuidando. Número da sorte é o 2. Gente, o nosso Giro Astral vai ficando por aqui. Eu sou o Silva Júnior e volto amanhã, ou melhor, volto só o mês que vem trazendo o Giro Astral. Grande abraço e até lá.
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3: Opa, tudo beleza, gente? Segundou de novo, segunda-feira. Excelente segunda para você que tá aí nos acompanhando. Tá em casa, tá no trabalho, tá no carro. A partir de agora começa o Pagodaço. Uma excelente segunda. E a partir de agora vamos juntos com o melhor do samba, do pagode, do balanço aí para você mexer o esqueleto para não perder o ritmo de jeito nenhum, né? A gente começa segunda-feira já com todo o clima, com todo o gás, para não faltar animação durante a semana inteira. Bora lá então, aumenta aí o volume, que a primeirinha do Pagodaço, essa daqui, já tá chegando.
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3: Meus irmãos do Restaura, muito obrigado por esse carinho maravilhoso, por estar aqui honrando.

0: separados.
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2: Fechando mais uma sequência aqui na programação do nosso Pagodaço. O melhor do samba e do pagode pra você swingar com a gente aqui, hein? Daqui a pouco eu volto com mais músicas, não sai daí.
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6: A diretoria do Flamengo anunciou que Wallace Yan e Gonzalo Plata podem negociar suas saídas do rubro-negro. Plata recebeu uma proposta para jogar no Dínamo de Moscou e Wallace Yan estaria na mira do Red Bull Bragantino.
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2: E já estamos de volta com essa swingueira número 1 do rádio aqui, o nosso Pagodaço. As melhores músicas do samba e do pagode pra você.
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2: Esse pagodaço é bom demais, hein, rapaz? Só música boa pra gente mexer o esqueleto. Daqui a pouquinho tem mais sucessos. Aqui, os melhores do samba e do pagode, né? O ritmo mais brasileiro que contagia, né? De volta depois do intervalo.
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3: 18 horas e 22 minutos.
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5: A cantora MC Pipoquinha, cujo nome verdadeiro é Dorota Helena de Souza Alves, e mais 4 pessoas foram condenadas pela justiça a pagar R$162 mil por danos morais coletivos. O motivo? Uma apresentação com conteúdo sexual explícito em um evento público em Corumbá, que foi assistida por adolescentes, alguns com apenas 14 anos. Aos 28 anos, a artista que ganhou destaque no funk Mandelão com letras ousadas e performances provocantes, agora enfrenta as consequências legais de seu show. A decisão judicial reacende o debate sobre os limites da arte e a proteção de menores em eventos públicos.
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2: E já estamos de volta com essa swingueira número 1 do rádio aqui, o nosso pagodaço. As melhores músicas do samba e do pagode pra você.
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0: Pastor, faz barulho! Agora sim, pô. É disso que eu tô falando.
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0: gritão! Dá um gritão! Galera, todo show que a gente faz, tem uma música que a gente gosta de cantar ela uma, duas, três, quatro vezes no show. E eu queria saber se vocês autorizam a gente cantar Complicado mais uma vez. A gente pode cantar Complicado mais uma vez? Então eu queria pedir a todos vocês que cantassem bem alto, bem alto, bem alto, pra gente fazer esse vídeo rodar o Brasil amanhã, pode ser? Posso cantar com vocês? Vamos nessa então? Complicado.
1: Lodacado! Vamos cantar.

0: minha gente, esse é o pagodaço, mas já tá acabando, né? Esse foi o pagodaço dessa segunda-feira. Infelizmente, já tá na hora de ir embora. Quer curtir mais música? Então, continue ligado na nossa programação, viu? Muito obrigado pela sua audiência, pelo seu carinho. A gente volta a se encontrar amanhã com o pagodaço por aqui. Um abraço, beijão pra todo mundo e até lá!
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1: Fala aí, turma! Chegando mais um Top 10 do dia nessa segundona. Aumenta o som, aumenta, aumenta, aumenta. Tá chegando a décima.
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0: Nona posição.
1: Essa é nossa, hein? Aí, Vitinho.

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6: Anitta encerrou a etapa brasileira de sua Equilibre Vintour 2026 em grande estilo neste último sábado, dia 29, no Centro de Convenções de Salvador. O show, que misturou pop com tradições espirituais, contou com participações especiais de Lineker e do Grupo Ofá, atraindo diversas celebridades como Juliette e Lauren Prota. No entanto, a notícia que pegou os fãs de surpresa é que Salvador ficou de fora da lista de cidades para os ensaios de verão de Anitta em 2027, pelo segundo ano consecutivo. A cantora divulgou as novas datas, que incluem Belém, Recife e Rio de Janeiro, deixando a capital baiana de fora da folia pré-carnavalesca.
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7: 18 horas e 54 minutos.
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0: Muito obrigado.
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0: Pois vocês conhecem a graça de nosso Senhor Jesus Cristo, que sendo rico, se fez pobre por amor de vocês, para que por meio de sua pobreza vocês se tornassem ricos. 2 Coríntios 8:9. Olá, ouvinte. Somos ricos em Jesus Cristo. Podemos até não ter muita coisa nesta vida aqui na Terra, nesse tempo que aqui estamos vivendo, mas uma coisa é certa: no céu teremos toda a riqueza do Pai. Aliás, o céu. Estamos refletindo sobre isso. No céu não terá pecado, amado ouvinte. Imagine uma vida sem a morte, sem a dor, a despedida, a tristeza. Isso é incrível. O que é que nos impede de estarmos bem relacionados com Deus? É o pecado. E já que o céu nos promete um relacionamento certo com Deus, o que é ausente no céu? O pecado. O céu será livre de pecado. Tanto a morte como o pecado serão coisas do passado. Dá para imaginar um mundo sem pecado? Você já fez algo recentemente por causa de pecado? Pelo menos você já reclamou, você se preocupou, você resmungou, guardou quando devia compartilhar, tentou adivinhar e esconder, mas você não fará isso no céu. O pecado já deu vida a milhares de corações quebrados e quebrou milhões de promessas. Seu vício pode ser ligado diretamente ao seu pecado. Sua desconfiança foi causada por pecado, preconceito, roubo, adultério. Tudo por causa do pecado. Mas no céu tudo isso acabará. Então, você consegue imaginar um mundo sem pecado? Se puder, você consegue imaginar o céu. Uma terra com todas as suas belezas, as suas maravilhas, esse planeta magnífico sem a morte. Esse lugar maravilhoso aqui que vivemos, sem o roubo, sem o ferimento, sem as doenças, sem a fome, a miséria, sem o mal, é quase isso. Mas é ainda muito melhor, porque será o paraíso verdadeiro, o céu, junto com Deus e Jesus Cristo Salvador. Diante desta perspectiva, certamente, por maior que sejam os nossos problemas, eles se tornam insignificantes. Pense nisso.
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2: Uma palavra com o Pai.
0: Deus querido, Pai Todo-Poderoso, Jesus Cristo, nosso Salvador, por Ele, oramos agora, agradecendo pelo perdão dos nossos pecados. Sim, Pai, perdoa-nos, Senhor. O pecado nos separa de Ti, mas Jesus Cristo nos une. Neste momento apenas declaramos-nos como pecadores, pedimos também Sua compreensão, Pai, Sua graça através do Espírito Santo, Sua companhia ao longo de nossos dias, nos protegendo, nos livrando do mal, das tentações, nos dando o livramento, Pai. Em nome de Jesus. Amém.
2: Que privilégio ter a mesma mão que fez o universo e espalhou as estrelas, escrevendo seu nome no livro da vida. Louve a Deus por isso e declare agora Cristo como seu Senhor e Salvador, buscando a partir daqui o perdão e uma vida correta. Deus alegra-se por todo aquele que assim desejar de todo o coração.

0: Segundo a imprensa esportiva saudita, o Al Hilal estaria disposto a pagar até 65 milhões de euros para tirar o brasileiro Gabriel Martinelli do Arsenal. O que pode facilitar a saída é que Martinelli perdeu espaço no time titular na última temporada. Dizem que ele simpatiza com a ideia de jogar no futebol saudita.
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0: Jorge Matheus, satisfação. Oh!
1: Jorge Matheus.
2: Marcos Belucci, que prazer, cara, estar aqui com você.
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1: Diego, muita gente acha que ter sorte na vida é ganhar dinheiro, é ter carro do ano. Não é nada disso, é isso aqui, ó.

0: Sortudo sou eu.
1: E eu também.
2: Valeu, rapaziada. Essa é a última de hoje aqui do nosso Top 10 do dia. Não sai daí, não. Tá chegando mais um campeão aqui na Mais Ouvida. A gente volta na próxima edição.
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0: atriz Isis Valverde está com um novo projeto ambicioso. Segundo fontes, ela adquiriu os direitos da obra Hilda Furacão e já está nos planos para transformar a história em um grande musical. Parece que a mineira está pronta para brilhar nos palcos e trazer essa personagem icônica de volta aos holofotes. Isis revelou que se identifica muito com a personagem, especialmente pela origem mineira e pela força feminina que a história representa. Estamos de olho para ver quem vai compor o elenco e quando essa superprodução vai estrear.
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0: Esse foi um momento de reflexão e devoção musical. Já já a gente volta, hein?
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5: Você sabia que no início do século 20, os Estados Unidos fabricaram um produto à base de sulfato de potássio e sulfato de alumínio, que seria capaz de controlar o suor e diminuir o odor, e deram o nome de desodorante. Você usa?
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9: O lutador brasileiro José Aldo vai enfrentar Marlon Vera no dia 4 de outubro no Hype Fighting em Quito, no Equador. Será luta agarrada. E José Aldo vai enfrentar o adversário no jiu-jitsu sem o uso de kimono. Lembrando que eles já se enfrentaram no MMA. Aldo venceu Marlon Vera em 2020 no UFC Las Vegas.
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1: É isso aí. Eu sou brega. Eu sou um espetáculo. E faço dos meus sentimentos exagerados o meu próprio palco. Eu sou amor e, como diria Sidney Magal, o amor tem de ser brega. Deus me livre de um amor chique, discreto. Deus me livre de sentir morno e suave. Deus me livre de falar baixo, sorrir baixo, sonhar baixo, de volume baixo. O dicionário diz que brega, adjetivo, denota falta de gosto. Eu digo que não. Eu gosto muito e profundamente. Tão profundo que grita aos quatro cantos meus amores nem sempre reais. É por isso que é tão divertido ser brega como eu, entendeu? Tudo é muito, tudo é grande, tudo me transforma. Tudo me revira e vira choro, vira música, vira grito, vira motivo, vira poesia, vira esperança. Se entregar de corpo e alma assim é ser brega, muito prazer. Me chame de Marília Mendonça.

0: todo mundo, vai.
1: Xalalalalala, xalala, xalalalalala.
0: Luan Santana!
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